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1: Tem um disco maneiro aqui, ó. Se liga nesse som.
2: Cadê?
1: Ó, calma aí, deixa eu limpar a agulha aqui que tá cheio
2: de. Ih, é Marina, cara.
1: É Marina, né? Sentiu no rótulo?
2: Pô, tá beleza, hein? Cadê o som? Bota aí.
1: Aí, bota canta aquela... só, que música gostosa.
2: Bota aí.
3: Aí.
2: Ih, verão, um calor no coração. Adoro essa música.
1: Legal.
2: Ih, cantora fora o quê? Deixa a gente aqui, meu.
4: Fugiu.
1: Ah, vai ver televisão, vai lavar roupa, vai.
4: Olha, eu vou quebrar esse disco.
1: Continua,
2: Ih, dá um tempo.
4: Eu vou jogar fora.
2: Larga a parada.
4: Quebra, continua. Vanessa? Eu vou tirar.
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4: Chega, Claudinho.
1: Então vou fazer só de sacanagem.
2: Agora eu vou zoar.

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3: 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Aquele abraço.
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5: É, Fernando Sorocaba. Tô vivendo a história da delegada que tá perseguindo minha vida, rapaz. Não tá fácil, não.
6: Ei, delegado. Essa gosta de investigar, né?
5: Investiga, mas a gente ama essas danadas, né? Fala sério. Vamos lá, canta aí, vai.
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0: quero palmas pra João Neto e Frederico.
1: Neto e Frederico.
2: Alô, galera.
3: Alô, Fernando
1: Sorocaba. Obrigado, rapaziada. Vocês são demais. Obrigado a vocês.
2: Sucesso. Falou. Cada vez mais pra vocês. Obrigado à equipe toda aí.
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1: Calma aí. Seu beijo tá vindo depressa demais pro meu gosto. Senta aqui,

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0: meu muito obrigado pra você que curtiu nosso programa até agora. Foi um prazer fazer parte de mais um dia, viu? A gente se encontra agora amanhã, sexta-feira, neste mesmo horário, pra gente ficar assim, ó, 2 horas bem juntinhos aqui no rádio, com muita música e, claro, muitas fofocas do jeito que todo mundo gosta. Tchau, gente!
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1: Meia-noite em ponto.
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0: dia, lindona! Ô, amigão, você tá bem, né? Muito obrigado pelo carinho, pontapé inicial em mais uma semana! Só quero agradecer você pela sua presença por aqui, tá? Ah, quero que você me conta de onde você tá me ouvindo, você me fala. Sério, vai lá no meu Instagram, então, no @joelcabralvoz. É, no meu Instagram, Joel Cabral Voz, e pode me mandar mensagem, fica à vontade, falando de onde você tá me ouvindo, e eu te mando um abraço aqui, tá? Combinado? Bora começar o programa, gente! Chega pertinho do rádio, vem que tem!
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0: Os primeiros, Rio Negro e Solimões, Fivela com Fivela! Emo!

Madrugada, Michel Teló com chocolate quente. Ah, nesse momento vai bem, fala a verdade. Antes, Murilo Huff, Saudade Estranha, César Menotti, Fabiano, Só Mais Uma Verdade, e ainda Rio Negro e Solimões, Fivela com Fivela. Continua aqui, ó. Bom dia!

Os Barões da Pisadinha com Maiara e Maraísa, Zero Saudade, é? Só não pode ligar, né? Antes, Léo Magalhães, Seja Feliz, e ainda Matheus e Cauã e Laona Prado. Admita, daqui a pouquinho lá vem, ó, Leonardo, Eduardo Costa, até essa aqui do Jorge.

0: gente, aqui é o Joel Cabral. Ó, você tá ouvindo o programa Madrugada com você. 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

tocando Jorge Mateus, tem que sorrir. Antes, Guilherme Benuto e Luan Santana, quarto 67. Eduardo Costa com Eu Só Posso Imaginar. E ainda Maiara e Maraísa e Marília Mendonça, Eu Não Vou Namorar. Continua aqui. Ó,

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madrugada boa, tocando Maurício e Eduardo, melhor lugar, fechando a primeira hora. Antes, Henrique e Juliano, Arranhão, e ainda PPA com Diego e Vitor Hugo, Carmé de Chocolate. Daqui a pouquinho a gente já volta, você tá gostando, né? Então não sai daí, é Vapt Vupt, pra você cantar juntinho com Bruno e Marrone. Vai ter Daniel com Gian e Giovanni, o Fernando e o

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1: Meia-noite e 59 minutos.
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0: bom dia! Começando mais essa hora aqui no Madrugada. Obrigado pela companhia! Eita, nós, tá no trabalho? Tá em casa? Tá de boa descansando, é? Não importa o que você esteja fazendo, só quero que você continue com a gente por aqui, tá? Ah, chega pertinho do rádio!
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0: Fernando e Sorocaba chegando com Passando a Porteira. Que história! Ó, que momento, gente!
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madrugada, Bruno e Marrone, a raiva é minha, hein? Antes teve Rio Negro e seus limões e country beat, apaixona muita gente. Daniel com Jean e Giovanni, Você Não Morre Mais, e Fernando e Sorocaba, Passando a Porteira, continua aqui, ó.

Madrugada, tocando César Menotti e Fabiano Mentira. Antes, Zezé de Camargo Tá Namorando Pra Quê? E ainda João Pedro e Cristiano, Acordou Namorando. Daqui a pouquinho lá vem Após o Intervalo. Se prepare pra cantar juntinho com Marcos e Belucci, Zé Neto e Cristiano, Israel e Rodolfo e Amor.

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Marcos e Belucci na madrugada mais gostosa, teoria e prática. Uma coisa é uma coisa, outra coisa é outra coisa. Teoria bem diferente da prática, fala a verdade. Antes, PPA com Diego e Vitor Hugo, Carmé de Chocolate, Zeneto e Cristiano com Filha, e ainda Israel e Rodolfo e Mário Fernandes. Seu brilho sumiu, continua aqui, ó.

Carlos Bonifácio com a Thaíra Alexandre. Deus me deu esse lugar. Ah, você ouviu antes Bruno e Marrone. Ela nem sabe quem sou eu. E Kleber e Cauã. Mil adjetivos. Daqui a pouquinho tem mais uma hora por aqui, hein? Você tá gostando, né? É rápido demais pra você curtir. Kleber e Cauã. Murilo Huff. Vai ter Maurício e Eduardo. Até a Marília Mendes.

0: 1:56.
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Tá começando mais uma hora aqui no Madrugada. Você tá na onde, hein? Uau, obrigado pela sua participação. Muita gente passando aqui no meu arroba Joel Cabral Voz, no meu Instagram, e me contando de onde está me ouvindo. É tão bom quando você participa, viu? A Marisa tá ouvindo a gente. Ô, Mirtes, tudo bem? A Adriana também tá curtindo. Quem mais? Fala, Fabricião, tudo jóia, rapaz? Esse pessoal tá ouvindo a gente no Mato Grosso. Obrigado pelo carinho. Esse povo na internet, eu vou te contar, viu? Participando muito bem. Você quer também passar por lá? Então tá bom. Arroba Joel Cabral Voz, é assim que você me encontra no Instagram. Me manda mensagem, fica à vontade. Bora começar essa hora? Vem, ó! Madrugada com você. A inesquecível Marília Mendonça. Hackearam-me no Madrugada. Bom dia! Oh.

0: obrigado, Eduardo Costa. Mensagem no celular. Quase deu certo, né? Antes, Emílio e Eduardo, barulho da buzina. Léo Magalhães com Agora Somos Ex. E ainda Marília Mendonça. Hackearam-me. Vem cá junto. Continua. 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

sua segundona, Maurício e Eduardo, melhor lugar. Antes, Ralph, 5x5. E ainda João Lucas Freitas cantando com Kleber e Cauã, Preso ao Seu Beijo. Daqui a pouquinho a gente já volta, tá gostando, é? Ah, você vai cantar então com Simone Mendes, Matheus e Cauã e Jorge e Matheus. Até com Fred, Fabrício e Bruno e Marrone, é?

Gostosa, então valeu! Antes, Júnior Marques, Ilusão de Amor, Simone Mendes com Erro Gostoso e Matheus e Cauã e Jorge Matheus, Pactos. Vem cá junto, ó.

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No Madrugada, Ed Brito e Samuel, Romance Rosa, fechando essa hora. Antes, Daniel e Henrique e Juliano, Só Dá Você na Minha Vida. E ainda, Guilherme Benuto e Luan Santana, Quarto 67. Ó, a próxima hora tá tão caprichada. Você vai cantar juntinho com Daniel e Chitão e Choró, Henrique e Juliano, até com a Maiara.

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2: 2 horas e 56 minutos.

madrugada, Henrique e Juliano. Eu amo você. Que modão, hein? Antes teve a Mari Fernandes com Quando Tem Sentimento. E ainda os Bonifácios cantaram com a Thaíra e Alexandre. Deus me deu esse lugar. Rapidão intervalo. E você vai cantar já já com César e Paulinho, Israel e Rodolfo, com a

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2: Ó, tamo de volta.
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2: Rapidão foi, né?
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2: Léo Magalhães chegando. Eu amo você. Que moda, gente.

da Ana Castela, só não deixa saudade. Antes, Tchãozinho e Alessandro de Paulo e Paulino, Amor de Trem. Felipe Araújo com Como Eu Te Amo e Tudo de Novo. E Léo Magalhães, Eu Amo Você. Continua.

0: Madrugada, Leandro e Romário, Iker e o Gilmar, Corações Egoístas. Você ouviu também César e Paulinho, Prefiro a Saudade. E o Júnior Marques com Ilusão de Amor. Obrigado pela companhia. Vai começar aquela hora especial, a última do Madrugada. Muita saudade. É convocação, não é convite. Já é após o intervalo. Segura aí. 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
1: 3 horas e 53 minutos.
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0: dia! Tudo bem, lindona? Ô, amigão, tudo beleza mesmo, é? A última hora do Madrugada tá começando. Já sabe que nessa hora, anos 90, 2000, muita saudade. E você é o meu convidado todo especial, tá bom, amigão? Você também, lindona. Vem junto! Já é, ó!
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0: A primeira saudade, Alan e Aladim. Liguei pra dizer que te amo. Que modão!

0: Justin Ralph, que saudade, 1992, sou eu, que moda ajeitada, hein? Antes, Chico Rei e Paraná, Encanto e Magia, teve ainda Bruno e Marrone, Faz de Conta, e abrimos com Alan e Aladim, vem junto, bom dia!
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0: Versão de Lucas e Luan, Dona dos Meus Sonhos, bom dia!
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95. João Paulo e Daniel, eu me amarrei. Essa é pra dançar, tá? Jean e Giovanni antes, alô! Teve o Lucas e o Luan abrindo a sequência com Dona dos Meus Sonhos. Ó, daqui a pouquinho tem mais saudade após o intervalo. Eu conto com você aqui, tá, lindona? Você também, amigão? Ah, vai ter Zezé e Luciano, René e Ronaldo, Marcelo Aguiar e essa daqui do Guilherme Santiago!

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0: Sextou madrugada, bonita demais essa letra, né? Guilherme Santiago, eu nunca te esqueci, uau! Devi Leandro e Leonardo antes com Amor Dividido, hein? O Felipe o Falcão conseguindo seus passos. E abrimos com o João Mineiro e Marciano. Vem cá, ó, tem mais saudade.
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0: Marcelo Aguiar, eu te amarei, ó, bem mais. Bom dia.

Zezé de Camargo e Luciano. Voltamos ao ano de 1996. Seus olhos. Antes, René e Ronaldo, Sabor de Café. Abrimos com Marcelo Aguiar, Eu Te Amarei Bem Mais. Obrigado pelo carinho.

0: Gostou da saudade? É. Amanhã tem muito mais, logo à meia-noite, fechou? Lindona, um abraço, forte aperto de mão, amigão. Até terça, gente. Tchau.
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1: Oi, amigo ouvintes, que prazer tê-los a partir de agora em nossa programação. Estou chegando com Falando de Amor, aquele programa que a gente reúne tanta coisa boa, os melhores ouvintes, as melhores saudades. Por que você não participa a partir de agora? As nossas redes sociais estão escancaradas para você entrar em contato e pedir a sua romântica, a minha também. O Instagram tá aqui, @AlineMotaLocutora2020. Você entra em contato direto pelo direct. Eu abro sequência com Vanessa Camargo, Desiste Não, Juliana Lamardre, Mess, Nando Reis, Pra Você Guardei o Amor e Fugues. Confere com a gente, Falando de Amor está no ar.

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1: Já estamos de volta com o romantismo do Falando de Amor. Quem tá pedindo a próxima música é a Patrícia Alves. Ela tá afim de ouvir Ludmilla, Não Quero Mais. Emily DeForest, Only Teardrops. Zélia Duncan também passa com Catedral e Joy Cooker. Tá afim de participar com a gente? Peça a sua também, que eu rolo aqui na programação.

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3: Ai, ai, falando de amor, tanta coisa boa misturada numa só sintonia. Por isso estou com Marcelo Andrade, pedindo Vitor Clay, a tal canção pra lua. Marcelo, tá aqui pra ti. The Script também passa, Legião Urbana, Pais e Filhos, Marvin Gaye, Sexual Healing, aqui com a gente, no melhor do...

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3: É o Falando de Amor com você nos quatro cantos do planeta. Tá a fim de conferir qual? É? Los Hermanos? Então segura. Adeus você. Alicia Kerr, também Kiko Zambianchi, Primeiros Erros e Ita James. Confere com a gente na programação.

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1: 5:44.
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2: É isso aí, Falando de Amor, né? Já estamos de volta, Marco Andrade. Aqui também é Tereza Fernandes, o Pablo Fernandes também com a gente, deve ser parentes, né? Tatiana e o Wagner. Vamos com Lia, Eu Não Vou Mais Deixar Você Tão Só, The Lumineers. Angela Rorô e Elton John aqui com Skyline Pigeon na programação.

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1: Gente, eu gosto tanto de fazer o Falando de Amor, já estou de volta. Tomei aquela água, já me hidratei. E você? Hidrate-se também, tá bom? Eu agora estou montando um bloco especialmente para uma pessoa que é apaixonada por esses quatro cantores que passaram aqui agora. Tá indo para você, dona Janaína Barbosa. Uma grande amiga minha que ouve aqui a nossa programação e pediu que eu fizesse um bloco só para ela. Então, Janaína, tá indo para você. Kel Smith, Respira Amor, Little Mix, Secret Love Songs, Marina Lima. Acontecimentos e Aerosmith, The Miracle of Love, aqui para Janaína e para todos os ouvintes na programação.

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2: Curtindo comigo, curtindo com você, curtindo Falando de Amor. Vamos continuar então com Vanessa da Mata, Só Você e Eu, Bieber Rexha. Também passa Verônica Sabino, Demais, Louis Tomlinson, aqui no melhor do romantismo dentro do...

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2: 6:31.
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3: É isso, gente. Ó, Falando de Amor, já de volta, rapidinho, com Bruno Miguel. Faz assim. Mikev Rivers, Moraes Moreira, Sintonia e Baby Thomas, aqui com Raindrops Keep Falling on My Head. Confere com a gente no Falando de Amor.

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1: Já estamos de volta com o pedido do Anderson Monteiro. Tá a fim de mandar para alguém muito especial dizendo te amo sempre, sempre. É Armandinho que meu pai falou para mim. Say my name. Renato Russo mais uma vez e Julia B, menina solta na programação.

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2: A URI Campus de Erechim será sede, hoje, quarta-feira, dia 8 de julho, da Assembleia Regional da Consulta Popular 2026, promovida pelo Coréd Norte. O encontro acontece às 15h30, no auditório do prédio 8 da Universidade, e reunirá representantes dos municípios da região para definir quais propostas irão compor a cédula de votação da Consulta Popular deste ano.
3: A Assembleia representa uma das etapas mais importantes do processo, pois será responsável por analisar as demandas apresentadas pela comunidade e escolher os projetos que seguirão para a votação popular, prevista para ocorrer entre os dias 20 e 26 de julho. Durante o encontro, os participantes irão deliberar sobre a definição da cédula de votação, estabelecendo as 5 propostas que serão submetidas à escolha da população, das quais 3 serão contempladas conforme a disponibilidade dos recursos destinados ao Coréd Norte.
2: Além da definição das propostas, a programação prevê discussões sobre a abrangência regional ou municipal das demandas, a classificação dos municípios aptos a receber recursos, a distribuição dos valores entre as propostas eleitas e os critérios para substituição de municípios em caso de perda de prazo na elaboração dos planos de trabalho.
3: Neste ciclo da consulta popular, o Coréd Norte contará com um montante de R$1.885.714,29 para investimentos definidos pela participação da comunidade. Ao todo, foram 67 propostas recebidas, sendo 48 deferidas, distribuídas entre diversas áreas, como desenvolvimento social, turismo, cultura, desenvolvimento econômico, agricultura, desenvolvimento rural, meio ambiente, justiça e direitos humanos, inovação, trabalho, defesa civil, esporte e lazer e transportes.
2: Após a definição da cédula, a população poderá votar em apenas uma proposta da sua região, desde que possua conta no gov.br e título de eleitor vinculado ao Rio Grande do Sul. A votação será realizada de 20 a 26 de julho, pelo portal oficial da Consulta Popular ou por meio do atendimento via WhatsApp da Guria, assistente virtual disponibilizado pelo Governo do Estado.
3: A Assembleia Regional é aberta à participação das lideranças e representantes dos municípios do Coréd Norte e tem como objetivo fortalecer a participação da sociedade na definição das prioridades de investimento para a região.
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6: A Uri Campus de Erechim será sede, hoje, quarta-feira, dia 8 de julho, da Assembleia Regional da Consulta Popular 2026, promovida pelo Cored Norte. O encontro acontece às 15h30, no auditório do prédio 8 da Universidade, e reunirá representantes dos municípios da região para definir quais propostas irão compor a cédula de votação da Consulta Popular deste ano.
7: A Assembleia representa uma das etapas mais importantes do processo, pois será responsável por analisar as demandas apresentadas pela comunidade e escolher os projetos que seguirão para a votação popular, prevista para ocorrer entre os dias 20 e 26 de julho. Durante o encontro, os participantes irão deliberar sobre a definição da cédula de votação, estabelecendo as 5 propostas que serão submetidas à escolha da população, das quais 3 serão contempladas conforme a disponibilidade dos recursos destinados ao Cored Norte.
6: Além da definição das propostas, a programação prevê discussões sobre a abrangência regional ou municipal das demandas, a classificação dos municípios aptos a receber recursos, a distribuição dos valores entre as propostas eleitas e os critérios para a substituição de municípios em caso de perda de prazo na elaboração dos planos de trabalho.
7: Neste ciclo da consulta popular, o Cored Norte contará com um montante de R$1.885.714,29 para investimentos definidos pela participação da comunidade. Ao todo, foram 67 propostas recebidas, sendo 48 deferidas, distribuídas entre diversas áreas, como desenvolvimento social, turismo, cultura, desenvolvimento econômico, agricultura, desenvolvimento rural, meio ambiente, justiça e direitos humanos, inovação, trabalho, defesa civil, esporte e lazer e transportes.
6: Após a definição da cédula, a população poderá votar em apenas uma proposta da sua região, desde que possua conta no gov.br e título de eleitor vinculado ao Rio Grande do Sul. A votação será realizada de 20 a 26 de julho, pelo portal oficial da Consulta Popular ou por meio do atendimento via WhatsApp da Guria, assistente virtual disponibilizado pelo Governo do Estado.
7: A Assembleia Regional é aberta à participação das lideranças e representantes dos municípios do Coreia do Norte e tem como objetivo fortalecer a participação da sociedade na definição das prioridades de investimento para a região.
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7: Para mim é muito especial essa canção. E todo artista, ele tem um sonho, e eu tô conseguindo realizar mais um. O primeiro foi entrar no Passarela, graças a Deus, ter essa companhia perfeita. E graças a vocês que ligam pro rádio, que curtem a nossa música, muito obrigado. De coração mesmo, gente. Bom, eu tive a honra de gravar essa música há muitos anos atrás, gente. E essa canção marcou demais pra mim, porque foi o começo da minha história, começo da minha vida, no meio da música. E a gente vai cantar ela pra vocês agora, pra deixar eternizado nesse CD aí, tá certo? A Ciumeira!

Alô, alô, muito bom dia. Muito bom dia, queridos ouvintes. O meu nome é Valdeir e você está aqui na Rádio Polsky FM de Áurea. E hoje, mais um dia aí de uma super programação nesta manhã de quarta-feira, dia 8 de julho de 2026. Seja bem-vindo. Hoje tem muita música, muita informação aqui na 87.5 FM, feita exclusivamente para você, nosso querido ouvinte.

8 horas 25 minutos. Temperatura aqui no município de Áurea na casa aí dos 3 graus neste momento. Bastante neblina hoje, quarta-feira. Mas a previsão aí é de tempo seco durante o dia. Vai ser uma tarde aí ensolarada aqui na região. 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Hoje a gente vai ter aqui a presença do nosso gerente do Sicredi de Áurea também. A partir das 9 horas vai falar sobre o Plano Safra. Plano Safra aí do Sicredi, trazendo aí vários assuntos para toda a população, né? Então, fique aí sintonizado a partir das 9 horas. O Vianney, gerente do Sicredi aqui de Áurea, vai participar conosco aqui na Polska FM. Você que quer aproveitar e participar aqui na nossa manhã de quarta-feira, aproveite, envie sua mensagem ou então ligue 549-9123-2498, peça sua música e a gente toca aqui na nossa programação.

8 horas 37 minutos. 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Tem alguns convites aí para eventos? Vamos falar um pouco. Tem almoço polonês. Convite aí para almoço polonês dia 2 de agosto, num domingo, próximo mês então, no Ginásio de Esportes em Centenário, a partir das 11 horas da manhã. Convite especial aí, o primeiro almoço polonês. Obiad Polski. A tradição polonesa ganha um novo momento para ser celebrado lá em Centenário. Associação Cultural Polonesa Santo André Bobola convida você e sua família para o primeiro almoço polonês. Um encontro preparado com muito carinho para valorizar nossas raízes, cultura e também os sabores que atravessam gerações. Então, próximo dia 2 de agosto, aí, num domingo, a partir das 11 horas, no Ginásio de Esportes de Centenário, com vários pratos aí, vários pratos saborosos aí da cultura polonesa para você, né, que deseja ir no evento. Ingressos, primeiro lote dia 10 a 24 de julho e o segundo lote dia 25 a dia 29 de julho. Pontos de venda, membros da diretoria da Associação Cultural Polonesa, Mercado Santo André e também Padaria Kanigoski. Também você pode conferir mais informações aí sobre os ingressos através do telefone 549-9959-9021. Falar com Luciana. Venha compartilhar aí uma mesa repleta de tradição, reencontrar amigos e fortalecer ainda nossas raízes e viver um domingo especial com toda a família. Então, dia 2 de agosto aí, o almoço polonês lá no Ginásio de Esportes em Centenário. Tem outro jantar dançante também em Gaurama, dia 18 deste mês aí, lá na linha 9, dia 18 de julho às 20 horas no sábado, com banda Bailão da Serra animando este evento aí lá na linha 9, Gaurama. Informações pelo telefone. Informações de ingressos aí, 549-9967-9227. Então, todo mundo aí no convite também para dia 18, lá na linha 9 Gaurama, jantar dançante com a banda Bailão da Serra.

E falando em bailão, a gente traz mais sucesso aqui na nossa manhã de quarta-feira com Flávio Dalcin e banda Ouro aqui para você curtir na Polska FM.

Esta foi a banda Estação 4, com a música Passos na Calçada, aqui na Polska FM. 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Vamos aproveitar e trazer aqui os resultados dos jogos de ontem da Copa do Mundo. O que acharam da Argentina ontem? Ah, se o Brasil tivesse a garra que a Argentina tem, né? A gente ainda estaria na Copa. A Argentina, que estava perdendo o jogo de 2-0 do Egito

até os 40 minutos, virou o jogo aí para 3-2, né? Messi errou o pênalti, mas foi lá e fez um depois no decorrer da partida. Aí era isso que o Brasil precisava também aí para passar, né, de fase, ter essa garra, não desistir. E com isso, então, a Argentina venceu aí o Egito por 3-2 e passa adiante para pegar a Suíça nas quartas de final. A Suíça que ganhou nos pênaltis ontem da Colômbia. Jogo normal 0-0. E nos pênaltis a Suíça derrotou por 4-3 a Colômbia e encara a Argentina. E a rodada aí das quartas de final já começa amanhã com o jogo aí da França. França e Marrocos se enfrentam às 17 horas da tarde. Quem ganhar passa adiante, passa para a semifinal aí da Copa do Mundo. Copa do Mundo encaminhando-se aí para o seu término, né? Só resta 8 equipes agora. França, Marrocos, Espanha, Bélgica, Inglaterra, Noruega, Argentina e Suíça, que conseguiram ontem as suas vagas para as quartas de final. E você aí, quem aposta? Para quem está torcendo agora que o Brasil caiu fora da Copa do Mundo? Eu tô torcendo para a Argentina, único país, né, aqui da América do Sul que ficou na Copa. Vou torcer para a Argentina aí ganhar novamente esse título. Só ficaram os europeus quase, né? Tem França, Espanha, Bélgica, Noruega, Inglaterra. Tudo europeu. Aí tem o Marrocos aí, que é da África. E depois ficou a Argentina, da América do Sul aqui. O único país representando o nosso continente ainda na Copa do Mundo. Agora são 8 horas e 53 minutos. Lembrando que hoje a gente vai contar aí com a participação do gerente da cooperativa Sicredi aqui de Áurea, o Vianney, para vir falar um pouco sobre o plano Safra 2026 do Sicredi, plano Safra, aliás, do Sicredi. Então fique aí na sintonia, a gente vai estar também fazendo uma live lá no Facebook, na página Estação de Rádio Polska 87.5 FM. Então não perca aí hoje a participação do Vianney, o gerente aqui da cooperativa Sicredi de Áurea. Em instantes também a gente traz aí informações do horóscopo aqui para você. 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
2: A Uri Campus de Erechim será sede, hoje, quarta-feira, dia 8 de julho, da Assembleia Regional da Consulta Popular 2026, promovida pelo Cored Norte. O encontro acontece às 15h30, no auditório do prédio 8 da Universidade, e reunirá representantes dos municípios da região para definir quais propostas irão compor a cédula de votação da consulta popular deste ano.
3: A Assembleia representa uma das etapas mais importantes do processo, pois será responsável por analisar as demandas apresentadas pela comunidade e escolher os projetos que seguirão para a votação popular, prevista para ocorrer entre os dias 20 e 26 de julho. Durante o encontro, os participantes irão deliberar sobre a definição da cédula de votação, estabelecendo as 5 propostas que serão submetidas à escolha da população, das quais 3 serão contempladas conforme a disponibilidade dos recursos destinados ao Cored Norte.
2: Além da definição das propostas, a programação prevê discussões sobre a abrangência regional ou municipal das demandas, a classificação dos municípios aptos a receber recursos, a distribuição dos valores entre as propostas eleitas e os critérios para a substituição de municípios em caso de perda de prazo na elaboração dos planos de trabalho.
3: Neste ciclo da consulta popular, o Cored Norte contará com um montante de R$1.885.714,29 para investimentos definidos pela participação da comunidade. Ao todo, foram 67 propostas recebidas, sendo 48 deferidas, distribuídas entre diversas áreas, como desenvolvimento social, turismo, cultura, desenvolvimento econômico, agricultura, desenvolvimento rural, meio ambiente, justiça e direitos humanos, inovação, trabalho, defesa civil, esporte e lazer e transportes.
2: Após a definição da cédula, a população poderá votar em apenas uma proposta da sua região, desde que possua conta no gov.br e título de eleitor vinculado ao Rio Grande do Sul. A votação será realizada de 20 a 26 de julho, pelo portal oficial da Consulta Popular ou por meio do atendimento via WhatsApp da Guria, assistente virtual disponibilizado pelo Governo do Estado.
3: A Assembleia Regional é aberta à participação das lideranças e representantes dos municípios do Cored Norte e tem como objetivo fortalecer a participação da sociedade na definição das prioridades de investimento para a região.
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1: Após a definição da cédula, a população poderá votar em apenas uma proposta da sua região, desde que possua conta no gov.br e título de eleitor vinculado ao Rio Grande do Sul. 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
1: 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Temperatura aqui no município de Aura, neste momento, 5 graus a temperatura. Previsão hoje é para dia seco, tempo ensolarado aí na região. 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Vem aí agora então o primeiro bloco do horóscopo para hoje, dia 8 de julho, aqui na Posca FM.
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4: Alô, você de Aries. Hoje vai sobrar disposição para colocar em ordem tudo que estava pela metade, inclusive no serviço, viu? É, talvez seja preciso abrir os olhos com assuntos envolvendo dinheiro à noite, para não sair por aí gastando uma grana que nem recebeu ainda, tá, chuchu? Nos assuntos do coração, seu lado possessivo pode causar atritos com o para-noite. Se tá solteiro ou solteira, tem um crush em vista, tome a iniciativa e aproveite o dia para se dar bem. Número da sorte é o 18, a cor para você hoje é magenta. Fique na sua e cuide das tarefas que podem ser feitas a sós, Torinho, logo cedo. Cuidado com o segredo, mas rapidinho o astral melhora e sobra pique para fechar o dia numa boa, viu? É, a paquera talvez surpreenda, mas não deixe um ex se intrometer, não. O romance pede mais paciência e menos ciúme à noite. O número da sorte é o 34, a cor é o vermelho. Gêmeos. Bom dia para se aventurar em um novo serviço, Gêmeos. Tentar algo diferente na carreira, sair da sua zona de conforto. Só tenha cuidado com a grana, tá? Porque arriscar demais também pode trazer prejuízo. A conquista pode surpreender e emplacar ao longo do dia. A vontade de ficar no seu canto e se isolar também pode esfriar o romance. Bora lá. O número de hoje é o 17, a cor é o cinza. Câncer. E você é de câncer. A vida profissional conta com as melhores energias, mas talvez seja preciso atenção para evitar riscos, atritos, principalmente no início do dia. No trabalho, aproveite a vibe para colocar as mãos na massa, porque as chances de crescer e encher o bolso serão maiores no período da tarde. Nos assuntos do coração, a dica é valorizar os pontos em comum e diminuir o ciúme à noite. Número da sorte é o 42, a cor é violeta.
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1: Este foi o primeiro bloco do horóscopo do dia. Em instantes, a gente traz mais informações aí do horóscopo para hoje, dia 8 de julho. Também queremos trazer agora informações aí do estado do Rio Grande do Sul. Informações e notícias chegando aqui na nossa manhã de quarta-feira. Começando aqui com a primeira notícia, então. Sargento do Exército acaba morrendo durante um treinamento com um tanque lá em Santa Maria, no Rio Grande do Sul. A vítima é o terceiro sargento da cavalaria, Nicolas Martins, de 20 anos. Ele estava em um blindado do modelo Leopard, que acabou tombando em uma ponte E após aí o tombamento, ele ficou submerso aí, o tanque, né? Onde o sargento estava presente aí, realizando um treinamento. O sargento aí acabou morrendo em Santa Maria, região central do Rio Grande do Sul. Outros 5 militares que participavam da atividade foram resgatados. Eles participavam de um treinamento com tanques do 1º Regulamento de Carros de Combate. Eles estavam em dois veículos blindados quando um deles tombou em uma ponte. Segundo o Exército, o blindado do modelo Leopard capotou e ficou submerso. O acidente aconteceu por volta das 9 horas da manhã, no campo de instrução de Santa Maria, em uma área que faz parte do Exército Brasileiro. 5 foram resgatados e receberam atendimento médico. Entretanto, o 6º integrante aí, que estava no veículo que capotou, acabou morrendo no local. Nicolas Martins tinha 20 anos e era o 3º sargento da Cavalaria Militar aí do Exército de Santa Maria, portanto.

Família de missionário dos Estados Unidos preso por espancar filho de 3 anos era acompanhada aí há 8 meses pelo Conselho Tutelar. A instituição de Viamão confirmou que a família era acompanhada por um expediente de órgão. A criança está internada na UTI pediátrica em Porto Alegre, do Hospital de Porto Alegre. Conselho Tutelar aí de Viamão confirmou então que família do missionário norte-americano suspeito de espancar o próprio filho de 3 anos de idade era acompanhada por um expediente do órgão. O procedimento foi aberto há cerca de 8 meses devido à situação de vulnerabilidade da família. O conselho também informou que a família foi encaminhada para serviços do município como de saúde. Não houve pedido de investigação para a Polícia Civil, pois não havia indícios de agressões. O conselho tutelar preferiu não dar entrevistas e também o argumento é de que as profissionais não poderiam passar detalhes em respeito ao Estatuto da Criança e do Adolescente. O missionário ali, ele confessou a agressão, portanto, né, a agressão aí da criança. Ele que é um homem de 33 anos, missionário religioso natural dos Estados Unidos, e teve sua prisão preventiva decretada aí, portanto, por agredir a criança aí de 3 anos.

Acidente em Passo Fundo. Motorista de 50 anos acabou morrendo após carro bater de frente com caminhão na ERS 324 em Passo Fundo. O motorista do caminhão não ficou ferido. Trânsito permanece em meia pista para atendimento da ocorrência e trabalho das equipes. As circunstâncias do acidente estão sendo investigadas. O acidente ocorreu nesta manhã aí de quarta-feira, por volta das 7 horas, após uma colisão frontal que envolveu um automóvel Chery Arizo e um caminhão na BR-ERS 324, Passo Fundo, aqui no norte do Rio Grande do Sul. Ainda conforme o Corpo de Bombeiros, o veículo, o Chery Arizo, ele invadiu a pista contrária e acabou batendo de frente com um caminhão que seguia no sentido Marau a Passo Fundo. O condutor do carro tinha 50 anos e acabou morrendo no local. Já o motorista do caminhão não ficou ferido nesta colisão.

Massa de ar polar derruba temperaturas aqui no estado do Rio Grande do Sul e cidades registraram até 2 graus negativos nesta quarta-feira. A massa de ar polar garante o tempo firme aí nesta quarta-feira, dia 8. Frio perde força a partir de amanhã somente. E chuva deve retornar a partir de sexta-feira, com acumulados podendo chegar até 30 milímetros no Rio Grande do Sul. Nesta manhã de quarta-feira, mais de 10 cidades gaúchas amanheceram com temperaturas abaixo de zero. Em Santana do Livramento, na fronteira oeste, os termômetros marcaram 2 graus negativos, a menor temperatura registrada no estado no dia de hoje. Segundo a Climatempo Meteorologia, o dia será marcado pelo predomínio de tempo firme em todo o Rio Grande do Sul. Isso porque uma intensa massa de ar frio e seco de origem polar atua sobre o sul do país. Máximas de hoje devem ficar mais amenas, com marcas entre 15 graus e 20 graus, e não há previsão de chuva para hoje. Lembrando aí que tem possibilidade do retorno das chuvas a partir de sexta-feira somente, aqui no Rio Grande do Sul. Agora são 9 horas 27 minutos. Tem mais música aí chegando na nossa manhã de quarta-feira. A gente aguarda aí o gerente do Sicredi vir aqui na rádio, ele que é para vir hoje falar sobre plano safra do Sicredi, trazendo várias informações importantes aqui para toda a população sobre o plano safra 2026 Sicredi.

Agora são 9h40. 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A gente quer aproveitar agora e trazer o segundo bloco do horóscopo do dia aqui na nossa manhã de quarta-feira.

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2: Alô, você de Leão! Tudo que for feito em equipe tem mais chance de se desenrolar numa boa hoje. Viagem pede cautela. Não cobre tanto os outros, tenha jogo de cintura para manter a paz com todo mundo, chuchu. Nos assuntos do coração, se você já tem compromisso, pegue mais leve à noite. Ligue suas antenas porque a paquera tem mais chance de emplacar durante o dia se você estiver solteiro ou solteira. O número da sorte é o 9, a cor rosa. Hoje a dica é ouvir a sua intuição e encontrar maneiras de conseguir o que deseja mais tarde. O dia está movimentado, você terá que lidar com mudanças em vários setores, tá? A sinal de leveza na conquista. A 2, bom humor ajuda a manter o romance numa boa também. O número da sorte hoje é o 41, a cor é o preto. Librinhas, tudo bem? Não confie tanto nos outros logo cedo, redobre atenção com as rivalidades. Olha, as amizades contam com boas energias à tarde, viu? Nos assuntos do coração, o romance ganha um toque de sensualidade mais tarde também. Se tiver na pista, os amigos podem bancar o cupido no dia de hoje. O número da sorte para você, de Libra, é o 14, a cor amarelo. Escorpião. E você, de Escorpião, você tá começando com desafios para manter o foco. Isso passa, vai sobrar disciplina para mergulhar de cabeça no trabalho mais tarde. Só liga as antenas aí, porque pode surgir a chance de progredir na carreira, hein? Quem sabe? Ó, nos assuntos do coração, hoje a lua em touro reforça o romance, mas também pede atenção com picuinhas e críticas. O número da sorte para vocês é o 38, a cor azul.
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3: Tá, e portanto, o horóscopo do dia. Você que ainda não viu o seu signo, em instantes a gente traz aí o terceiro bloco do horóscopo para hoje, dia 8. Aproveitando também, tem alguns convites aí para festas, para eventos. Dia 18 de julho, sábado, lá na linha 9 Gaurama, tem tradicional jantar com massa e galeto, animação aí da banda Bailão da Serra. Início às 20 horas, então todo mundo aí no convite. Informações de ingresso, telefone 549-9967-9227. Cardápio então do jantar, massas, galeto, carne suína, maionese e salada. Também centenário, próximo mês acontece aí o primeiro jantar, o primeiro almoço polonês, aliás, dia 2 de agosto, portanto, aí, primeiro jantar polonês lá no Ginásio de Esportes de Centenário, a partir das 11 horas da manhã. Almoço polonês, Obiad Polski. A tradição polonesa ganha um novo momento para ser celebrado em Centenário. Associação Cultural Polonesa Santo André Babola convida você e sua família, então, para o primeiro almoço polonês, um encontro preparado com muito carinho para valorizar nossas raízes, cultura e também os sabores que atravessam gerações. Põe na sua agenda, então, dia 2 de agosto de 2026, num domingo, a partir das 11 horas, no Ginásio de Esportes, em Centenário.

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Hoje acontece também a assembleia que definirá propostas da Consulta Popular 2026 na URI Campus em Erechim. Etapa regional definirá as prioridades que serão levados à votação popular e poderão receber recursos destinados ao CORD Norte. A URI Campus de Erechim vai ser a sede, portanto, aí da Assembleia. Assembleia Regional da Consulta Popular 2026, que ela é promovida pelo CORD Norte. O encontro acontece aí a partir das 15 horas e 30 minutos de hoje, dia 8, no auditório do prédio 8 da Universidade. E vai reunir representantes dos municípios da região para assim definir quais propostas irão compor a cédula de votação da consulta popular deste ano. Aí pelas 10 horas hoje a gente vai ter então a presença do gerente da cooperativa Sicredi aqui de Áurea, o Vianney, trazendo informações aí sobre o plano safra do Sicredi 2026. Em instantes aí a gente já vai estar aí com o Vianney aqui na Polsk FM também.

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3: A URI Campus de Erechim será sede, hoje, quarta-feira, dia 8 de julho, da Assembleia Regional da Consulta Popular 2026, promovida pelo Cored Norte. O encontro acontece às 15h30 no auditório do prédio 8 da Universidade e reunirá representantes dos municípios da região para definir quais propostas irão compor a cédula de votação da Consulta Popular deste ano.
4: A Assembleia representa uma das etapas mais importantes do processo, pois será responsável por analisar as demandas apresentadas pela comunidade e escolher os projetos que seguirão para a votação popular, prevista para ocorrer entre os dias 20 e 26 de julho. Durante o encontro, os participantes irão deliberar sobre a definição da cédula de votação, estabelecendo as 5 propostas que serão submetidas à escolha da população, das quais 3 serão contempladas conforme a disponibilidade dos recursos destinados ao Cored Norte.
3: Além da definição das propostas, a programação prevê discussões sobre a abrangência regional ou municipal das demandas, a classificação dos municípios aptos a receber recursos, a distribuição dos valores entre as propostas eleitas e os critérios para substituição de municípios em caso de perda de prazo na elaboração dos planos de trabalho.
4: Neste ciclo da consulta popular, o Cored Norte contará com um montante de R$1.885.714,29 para investimentos definidos pela participação da comunidade. Ao todo, foram 67 propostas recebidas, sendo 48 deferidas, distribuídas entre diversas áreas, como desenvolvimento social, turismo, cultura, desenvolvimento econômico, agricultura, desenvolvimento rural, meio ambiente, justiça e direitos humanos, inovação, trabalho, defesa civil, esporte e lazer e transportes.
3: Após a definição da cédula, a população poderá votar em apenas uma proposta da sua região, desde que possua conta no gov.br e título de eleitor vinculado ao Rio Grande do Sul. A votação será realizada de 20 a 26 de julho, pelo portal oficial da Consulta Popular ou por meio do atendimento via WhatsApp da Guria, assistente virtual disponibilizado pelo Governo do Estado.
4: A Assembleia Regional é aberta à participação das lideranças e representantes dos municípios do Cored Norte e tem como objetivo fortalecer a participação da sociedade na definição das prioridades de investimento para a região.
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1: Lindo!
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4: Alô, você de Sagitário?
5: Sagitário!
4: A criatividade e as boas ideias serão seus trunfos no serviço. Coloque as mãos na massa, porque confiar demais na sorte pode ser um problema também, tá? O romance e a paquera estão protegidos ao longo do dia, mas é melhor driblar briga ou atrito com alguém logo cedo. O número de hoje é o 4, a cor é o lilás.
5: Capricórnio.
4: Oi, Caprica! O pessoal de casa pode interferir demais nos seus relacionamentos, mas isso não deve atrapalhar a harmonia familiar se tiver jogo de cintura, viu? Tome cuidado. No trabalho, priorize as tarefas de rotina. Seu charme se destaca mais tarde. Atrito ou briga ainda assim podem azedar o astral à noite. Tomem cuidado, mantenha a calma que vai dar certo. O número da sorte hoje é o 37, a cor vermelho.
5: Aquário.
4: Senhoras e senhores de Aquário, o dia tá um pouquinho tenso. A saúde tá pedindo atenção hoje, hein? Fale menos e foque mais no serviço. Depois, o serviço que envolve deslocamento rápido ou contato com o público em geral corre melhor do que você esperava. O romance também fica protegido, embora o ciúme dê as caras à noite, tá, Aquário? O número de hoje é o 18, a cor é o azul.
5: Peixes.
4: E você de peixes? Gastos inesperados e atenção de tentação de exagerar nas compras serão seus maiores desafios hoje. Se está precisando de uma grana extra, mergulhe no trabalho e não enrole para finalizar as tarefas. Há sinal de muito carinho e ótimas conversas na vida 2, viu? Pisciano, pisciana, o número de hoje é o 52, a cor é o lilás.
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0: 10 horas 22 minutos. 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E hoje a gente tem aqui então a visita do gerente da cooperativa Sicredi de Áurea, o Vianney, e também o gerente de negócios agro do Sicredi de Áurea, o Cauã Nazari. Pessoal, sejam bem-vindos aí na Rádio Polska. Vou passar a palavra para vocês aí, né? Já iniciarem, podem se apresentar.
1: Bom dia, muito obrigado pela acolhida. Um bom dia a todos os ouvintes, aos nossos associados e toda a comunidade de Áurea.
2: Bom dia, comunidade de Áurea. Um prazer estar aqui presente na Rádio Polska FM, representando a cooperativa Sicredi.
0: E hoje, Vianney, então, a gente vai falar sobre o Plano Safra, recursos disponíveis aí do Sicredi.
1: Perfeito.
0: Então, o governo federal lançou nesta semana o Plano Safra 2026-2027 para falar sobre os recursos disponíveis e também as oportunidades para os produtores rurais. Conversamos aí com Vianney de Oliveira, gerente do Sicredi em Áurea, e também o Cauã Nazari, gerente de negócios agro do Sicredi aqui de Áurea. Sejam muito bem-vindos, pessoal. E Vianney, o Sicredi já está preparando o novo Plano Safra. Qual é o volume de recursos disponível neste ciclo?
1: Certo. Então a gente já está operando com o Plano Safra, então já estamos acolhendo e em vias de contratações e busca de assinatura também das operações. Mas o Sicredi, como sistema cooperativa, ele vai disponibilizar mais de 85 bilhões de reais para os produtores no Brasil, a nível do Brasil, no ano safra que a gente iniciou no dia 1º de julho. É um crescimento aí de 9% em relação ao ciclo anterior, então a gente teve um valor significativo. A expectativa é realizar cerca de 340 mil operações a nível de Brasil, né? Que isso reafirma o nosso compromisso, o compromisso dessa instituição financeira cooperativa com o fortalecimento e com o desenvolvimento do agronegócio brasileiro.
0: Perfeito, Vianney. E também falar com o Cauã. Cauã, sobre a taxa de juros nesse ano, ela está menor, não é mesmo?
2: Sim, e essa aí é uma notícia muito positiva, especialmente para a agricultura familiar, né? O Plano Safra aí nesse ano, ele trouxe uma redução nas taxas de diversas linhas do Pronaf. Hoje, os juros variam entre 1% e 7,5% ao ano, abaixo dos praticados na safra passada. Para algumas linhas ligadas à produção de alimentos e agricultura sustentável, as reduções foram ainda maiores. No Pronamp, a taxa de juros é de no máximo 9%. Isso representa um custo financeiro menor e mais oportunidades para o produtor investir e crescer.
0: Perfeito, Cauã. E Vianney, para quais finalidades esses recursos podem ser utilizados?
1: Então, nós temos soluções para todas as necessidades e as diversas necessidades do produtor rural. O que ele precisa fazer lá na propriedade, a gente disponibiliza de recurso. Os investimentos, então, eles podem ser para custeio de produção, então é o mais, pode ser, então, o mais utilizado, o custeio de produção, que financia a formação da nova lavoura do ano safra. Isso, aquisição de insumos, investimento em máquinas e equipamentos agrícolas, construções e melhorias nas infraestruturas, né, da propriedade, todas elas, e também a linha de comercialização e industrialização da produção, permitindo mais competitividade, né, e agregando valor ao negócio. O que a gente pode dizer mais sobre essa questão da comercialização? Vou usar um exemplo bem concreto. O associado tem a produção dele, né, seja lá de soja, trigo, milho, e o preço não está compatível. Então, o associado entende que não chegou o preço que ele gostaria. Então, ele vai ter esse produto depositado no cerealista de sua preferência, né, que ele está negociando. Então, traz o recibo, não precisa vender esse produto, e a gente antecipa esse valor para que eles possam esperar o preço atingir o valor que ele entende que seja o valor justo para a produção dele.
0: Perfeito. E Vianney, uma dúvida também. O plano safra, ele atende qual tipo de público? Se só o produtor de grande porte ou o produtor pequeno?

0: Isso aí, como o Vianney comentou, a gente atende aí no Sicredi todos os públicos. Estamos aí sempre com as portas abertas para atender todo mundo, quem tiver necessidade. Lembrando que o Sicredi nasceu para isso aí, né? Nasceu de origem para ajudar os produtores rurais que não tinham acesso ao crédito, como sistema cooperativa. Justamente por isso aí, historicamente, pequenos e médios produtores são os que a gente mais atende aí no Sicredi, no Plano Safra, justamente buscando essa ajuda aí ao pequeno produtor.
1: Perfeito. Vianney, o Sicredi oferece apenas crédito rural?
2: Não, nós oferecemos o crédito rural, mas além do crédito, oferecemos também um portfólio, então as diversas soluções para o agronegócio. Tudo que o nosso produtor agrícola precisa, como se tratando de instituição financeira, o Sicredi pode entregar. O produtor então encontra o seguro rural, consórcio para aquisição de máquinas, implementos e veículos, investimentos, meios de pagamentos, então através do aplicativo, através de boleto, enfim, tudo que o nosso associado precisa. E outras soluções que ajudam a gestão da propriedade, né? Porque hoje a gente entende que a propriedade pode ser uma grande propriedade, pode ser uma pequena propriedade, mas ela deve ser vista como uma empresa, porque ela precisa produzir, precisa rentabilizar para que ela possa se manter no negócio, né? Então o nosso objetivo principal é apoiar o nosso associado desde o planejamento da safra, e isso a gente já vem fazendo há muito tempo, até a comercialização do produto. Então, seja através do custeio, seja para comercialização, ou depois que se vendeu, e caso, né, quando sobra o recurso, para também fazer a rentabilidade disso através das aplicações.
1: Uhum. Cauã, e qual é o principal diferencial do Sicredi para quem busca recursos do Plano Safra?
0: Então, nosso maior diferencial é a proximidade. A gente aí, por ser uma cooperativa, buscamos sempre estar o mais próximo possível do nosso associado. A gente está sempre na propriedade do associado, entendendo como está o funcionamento da lavoura ou da criação dos animais, né? Então, com isso, a gente conhece muito bem a realidade dos nossos produtores e das propriedades deles, né? Então, essa proximidade permite a gente oferecer orientação e solução adequada para cada necessidade do associado. Aqui no Sicredi, o produtor ele não vai encontrar apenas crédito, ele vai encontrar um parceiro, alguém que ele pode apertar a mão e dizer, bah, esse cara aí tá junto comigo. Durante todo o ano aí a gente sempre busca estar o mais próximo possível aí do nosso associado.
1: Perfeito. Para encerrar, Vianney, qual é o convite que você faz aos produtores?
2: Então, a orientação é que os associados ou não associados também, se ainda não é associado, pode buscar o Sicredi, né? Então procure a agência do Sicredi o quanto antes, né? Para que a gente possa conversar com os gerentes de negócio aí do agro, que é o Cauã e também o Ginter, que é o nosso colega que está lá na agência também atendendo, né? Nossa equipe, né, está preparada, né? A gente já vem aí alguns dias fazendo então a preparação para que a gente possa atuar no Plano Safra. Também olhando para os técnicos, que são pessoas terceiras, né, que prestam serviço para o Sicredi através da organização dos projetos técnicos. Essas pessoas também já foram feito o tratamento, né, para que eles possam estar bem alinhados, né? Todas essas pessoas então estão disponíveis para esclarecer dúvida, encontrar a melhor solução para cada realidade. Então o Sicredi continua, né, ele segue do lado do nosso produtor, apoiando no crescimento dele, na propriedade e no desenvolvimento da comunidade, porque nós também olhamos no todo. Olhamos individual para o nosso associado, mas também onde ele atua, onde ele está presente, onde ele está atuando, é ali que nós devemos estar como cooperativa de crédito. Uhum.
1: Perfeito, Vianney. E a Rádio Posca, então, agradece a participação aí do gerente Vianney e também do gerente de negócios aqui do agro, né, do Sicredi de Áurea, o Cauã Nazari. Quiserem complementar com mais alguma coisa, pessoal?
2: Perfeito, então eu vou fazendo a minha finalização, logo em seguida também o Cauã faz o seu fechamento, né? A gente agradece, né, sempre esse espaço aqui da Rádio Polska, a você também, pela oportunidade da gente estar aqui conversando com as pessoas que querem ouvir sobre

0: o Sicredi, nesse momento, né, especialmente os agricultores. Nós dizemos muito no Sicredi que esse momento aqui é um dos principais, e não diria o mais importante, mas um dos grandes momentos que a gente vive na nossa cooperativa é agora quando abre o Plano Safra. É onde os nossos agricultores, que são as pessoas que precisam também desse produto, para que eles possam constituir suas lavouras com mais segurança, com mais tranquilidade. A gente sabe, sim, dos desafios que o agro vem enfrentando, entende que essas dificuldades poderiam ser enfrentadas de forma diferente, mas a gente sabe que o nosso agricultor é alguém assim muito aguerrido, é alguém muito valente. Eles colocam altos valores, muitas vezes, a disponibilização do tempo, né, da chuva, do sol, mas eles retomam todos os anos com a mesma energia, com a mesma vontade, e é essas pessoas aí que a gente quer atender e acolher, abraçar da melhor forma, né, e seguir esse momento. Então, agradeço a você, agradeço a todas as pessoas que nos acompanham, e a gente em breve estará novamente aí com outros produtos, outras situações, enfim, querendo conversar com o nosso associado e com a comunidade que a gente faz parte. Muito obrigado.
1: É isso aí, eu agradeço e retomo também, como disse antes, o Sicredi aí, principalmente em Áurea, a gente está sempre de portas abertas, aí com o início do novo Plano Safra, estamos esperando os produtores que precisam de um recurso e que também precisam de uma segurança. Com financiamento, a gente tem o seguro agrícola aí, que a gente pode contratar, a questão do Proagro, para manter uma segurança aí na sua lavoura, né?
0: Eu quero aproveitar o gancho aqui do Cauã, que ele falou aqui da questão do seguro, né? A gente está prestes, né? E as previsões climáticas nos dizem aí que a gente tem uma possibilidade de ter um forte efeito do El Niño. Então, para que a gente tenha assim um cuidado e um reforço que a gente faz para os nossos associados e para a comunidade de modo geral, né? Também os associados urbanos, que olhem para seus patrimônios e pensem como é que está a segurança de tudo isso, né? Então, olhar para um seguro de residência, para um seguro de veículo. Eu, particularmente, falo com isso, disso, né? Porque eu tive uma experiência não tão boa, né? Eu moro em Erechim, enfim, né? E meus bens estavam lá à mercê da chuva de pedra. E se eu não tivesse o seguro, certamente eu teria grande dificuldade de recuperar tudo que a gente perdeu. Então, eu acho que é um toque que a gente dá para os nossos associados e para a comunidade, de modo geral. Olhem para os seus bens, olhem lá para a sua propriedade, para o seu veículo, enfim. E se precisar de um seguro, se quiser dar uma oportunidade para o Sicredi, as nossas equipes estão lá de portas abertas para fazer as cotações, olhar o melhor preço, a melhor cobertura, porque seguro, a gente sempre fala que seguro é muito fácil de vender. É, relativamente fácil, vamos dizer assim, de vender. Mas indenizar sempre ele é mais complicado. Então, tomem cuidado na hora da contratação, com quem você está contratando, quais as pessoas que estão no teu lado, porque essas pessoas vão ter que estar contigo naquele momento difícil. Então, é um reforço que eu dou aí para os nossos associados e para a comunidade, de modo geral, porque o Sicredi atende a todas as pessoas que queiram entrar lá com a gente, tomar um cafezinho nesses dias frios também, né? A gente está lá de portas abertas, recebendo todas as pessoas que queiram passar por lá. Muito obrigado e um ótimo dia a todos.
2: Obrigado, Vianney. Obrigado, Cauã, aí, pela participação hoje aqui na Rádio Polska. E o associado aí que tiver mais dúvidas, pode passar aí na cooperativa, né? Falar com o Cauã e com o Vianney. Uhum.
0: Também com o
2: Peter. Isso, que eles esclarecem mais dúvidas aí, caso precisarem.

0: Muito obrigado!
1: Certeza que ela esqueceu, filho.
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10 horas 43 minutos. 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Tá, então a gente teve hoje a participação aí do gerente Sicredi, o Vianney de Oliveira, e também o Cauã Nazari, gerente de negócios agro aqui do Sicredi de Áurea, falando então sobre o Plano Safra 2026-2027 aí do Sicredi. Horas 44 minutos, a gente vai trazer as últimas notícias e informações aí. 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A gente traz então as últimas informações e notícias aí desta manhã aqui na Polska FM, através do G1.com. Instrutor de voo acaba abrindo porta do avião e se jogando em pleno ar na Argentina, cometendo aí um suicídio. Então, o instrutor de voo aí lá na Argentina e deixa avião em pleno ar somente com a Luna. A Luna ainda consegue pousar com segurança o avião. Leandro Bertasso, de 42 anos, havia procurado atendimento psiquiátrico, mas não reportou o fato para sua empresa a qual trabalhava. Ele acabou se atirando de um avião em pleno voo na Argentina, deixando uma aluna de apenas 22 anos sozinha na cabine do avião. Ela avisou a equipe de solo sobre o ocorrido e conseguiu pousar com segurança. Já o corpo de Leandro Bertasso, de 42 anos, foi encontrado em uma área rural da cidade de Toledo, na província de Córdoba. Ainda segundo o diretor aí da escola de aviação, você sabe o que tem que fazer, siga em frente, teria dito Bertasso a sua aluna antes de saltar da cabine aí no avião em pleno voo. Assim que disse isso, ainda Leandro tirou os fones de ouvido, deixou o celular de lado e abriu a porta. Algo muito difícil de fazer devido à pressão do ar, disse Eduarda Alvarez, da escola Parote Córdoba, ao jornal argentino.
Mercados globais caem após Donald Trump declarar fim de acordo de paz com o Irã. Petróleo sobe mais 5%. Declaração do presidente dos Estados Unidos reacendeu temores de uma escalada do conflito no Oriente Médio. Petróleo dispara, dólar ganha força e futuros da Wall Street recuam e bolsas europeias também registram forte queda. Após o presidente dos Estados Unidos, então, afirmar que o acordo preliminar de paz com o Irã acabou, os mercados financeiros ao redor do mundo, que operam nesta quarta-feira, ficam em queda. A declaração ocorreu depois de uma nova troca de ataques entre os dois países e assim reacendendo os temores de uma escalada do conflito no Oriente Médio. O aumento da tensão acaba levando investidores a buscar ativos considerados mais seguros e elevando as preocupações com possíveis impactos sobre o fortalecimento global de petróleo, especialmente por causa dos riscos envolvendo o Estreito de Hormuz, uma das principais rotas marítimas para o transporte de commodities. Commodities, então, são matérias-primas pouco industrializadas, produzidas em grande escala e negociadas no mercado internacional. E a principal característica aí das commodities, elas têm características semelhantes independentemente do produtor ou da marca. Seu preço é definido principalmente pela oferta e pela demanda global.

Imposto de renda 2026. Receita abre consulta ao lote especial de restituição automática nesta quarta-feira, aí, dia 8 de julho. Projeto piloto da Receita Federal deve beneficiar cerca de 4 milhões de contribuintes que não precisaram declarar o imposto de renda em 2025, mas têm valores a receber. A Receita Federal abriu nesta quarta-feira, a partir das 9 horas, a consulta ao lote especial de restituição automática ao imposto de renda da pessoa física. Iniciativa piloto, conhecida como Cashback. O pagamento será realizado em 15 de junho, diretamente na conta vinculada chave Pix ou do tipo CPF do contribuinte. O lote é destinado a pessoas que não estavam obrigadas a entregar a declaração de imposto de renda no ano passado e por isso então não declararam, mas tiveram imposto retido na fonte ao longo de 2024 e possuem valores a restituir.

para nós concluirmos aí este bloco aí de informações, o governo adia reunião que pode aumentar etanol na gasolina. Hoje é a taxa aí de 30% de etanol na gasolina e pode passar para 32%. Quais carros podem sentir os efeitos? Conselho Nacional de Política Energética tomaria decisão hoje, dia 8, mas a reunião foi adiada. Engenheiros afirmam que veículos mais antigos ou sem calibração específicas podem sofrer aí aumento de consumo, corrosão e também desgaste de componentes. O conselho que se reuniria hoje para então anunciar aí o aumento da mistura de etanol anidro na gasolina de 30% para 32%, então foi adiada. No entanto, o Ministério de Minas e Energia, e, além de adiar a reunião, ainda não informou uma nova data. Esta medida vem sendo discutida por integrantes do governo nos últimos meses. Já especialistas, no entanto, eles avaliam que a medida pode aumentar o risco de desgaste em motores mais antigos ou também em calibração específica para essa mistura. Agora 10 horas 54 minutos, dá tempo aí de mais uma informação. Ainda sobre o tarifaço dos Estados Unidos, tarifaço aí, governo brasileiro seguirá negociando, mas avalia que tudo já foi dito, espera ampliação do número de exceções. O governo brasileiro vai seguir negociando com os Estados Unidos para tentar evitar a adoção aí de novas tarifas contra exportações do Brasil. O executivo avalia, porém, que tudo já foi dito e espera pelo menos um aumento no número de execuções na lista dos produtos que ficariam fora do novo tarifaço. Essa decisão vai ser do presidente dos Estados Unidos, Donald Trump, para quem estão sendo enviados pedidos para que faça uma nova avaliação sobre a intenção aí de adotar novas tarifas de 25% e 12,5% sobre exportações de produtos brasileiros. Ainda na visão do governo do presidente Luiz Inácio da Silva, se Trump analisar os efeitos danosos para a economia americana, ele vai desistir de adotar essas novas tarifas. Seria essas aí as principais destaques de hoje aí, nesta manhã de quarta-feira, que a gente traz aqui na Rádio Posse FM para você, nosso ouvinte. Tem as últimas músicas de hoje também chegando. Sucesso aí de Hugo e Guilherme na manhã aqui de quarta-feira, Rádio Posse FM.

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3: Agora são 11 horas, chegamos ao fim aí de mais uma programação aqui na Polsque FM. Você vai ficar agora com a programação do dia, programa aí do pastor Benhur. Obrigado a todos que estiveram na sintonia desta manhã de quarta-feira. Tenha um excelente dia.

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A minha saudação a todos os nossos ouvintes, na paz do Senhor Jesus, estamos juntos em mais um programa Palavra de Esperança. Eu sou o pastor Benhur, presidente da Assembleia de Deus de Áurea, e eu quero convidar você para nós orarmos a Deus, agradecendo por este dia. Amado Deus, amado Pai, maravilhoso é o teu nome, o Senhor é Deus justo, poderoso e fiel. Nós te agradecemos pela tua bondade, te agradecemos pelo teu cuidado, Senhor. Eu oro por esta pessoa que está nos ouvindo. Eu peço sobre ela, Senhor, a mão do Senhor, trazendo graça e vitória, socorrendo, ajudando. Em nome de Jesus, nós abençoamos a todos que nos ouvem e declaramos que este dia será um dia de muitas vitórias. Para a glória do teu nome, é o que nós te pedimos e te agradecemos. Amém. Muito bem, você está na Rádio Posca, você está no programa da Assembleia de Deus de Áurea. Eu quero louvar a Deus por você que nos acompanha aqui na Rádio Posca e que todas as manhãs está aí ligado conosco no programa Palavra de Esperança. Eu quero deixar aqui os nossos avisos. Esta semana é semana de Santa Ceia no nosso campo. Amanhã, quinta-feira, tem ceia em Carlos Gomes. Sábado tem ceia em Centenário e domingo é o nosso grande culto de Santa Ceia aqui na nossa sede da AD Áurea. Outro aviso importante está acontecendo esta semana, vai acontecer, né, domingo dia 12, mais uma edição do nosso Galeto com Massa aqui na AD Áurea. Então adquira sua ficha, valor R$40, você pode levar para sua casa a porção de massa e galeto. Ou então você pode almoçar conosco aqui no nosso salão social, domingo, dia 12. As fichas estão sendo oferecidas à nossa comunidade, pelos nossos irmãos. Então participe conosco, colabore. Eu creio que você também será abençoado. Queremos então reforçar esse convite para domingo, dia 12, Galeto com Massa aqui na AD Áurea. Vamos ao primeiro louvor desta manhã, fique conosco, vamos até o meio-dia e 30 minutos desta quarta-feira.

estudamos a palavra de Deus, eu compartilho com você os Salmos de número 127. E o texto nos diz assim: se o Senhor não edificar a casa, em vão trabalham os que a edificam. Se o Senhor não guardar a cidade, em vão vigia a sentinela. Será inútil levantar de madrugada, dormir tarde, comer o pão que conseguiram com tanto esforço. Aos seus amados ele o dá enquanto dorme. Herança do Senhor são os filhos, o fruto do ventre o seu galardão. Como flechas na mão do guerreiro, assim são os filhos da mocidade. Feliz o homem que enche deles a sua aljava. Não será envergonhado quando enfrentar os seus inimigos no tribunal. Eu quero pensar com você nesse texto, nesta manhã, nesses salmos, que está trazendo aqui verdades que nós precisamos pensar e aplicar ao nosso coração. Primeiro, eu destaco para você que nós precisamos, na nossa vida, para termos sucesso, para sermos prósperos e bem-sucedidos, alinhar as nossas prioridades. E para que essa lista das prioridades ela seja adequada e ela seja então correta, nós precisamos colocar em primeiro lugar na nossa vida o Deus que nós servimos, o Deus Todo-Poderoso, porque se ele estiver no topo da nossa prioridade, todas as demais coisas elas serão naturalmente adequadas. E eu lembro de Jesus, quando Jesus diz assim lá em Mateus 6:33, ele diz: buscai primeiro o reino de Deus e a sua justiça, e as demais coisas lhe serão acrescentadas. Quando Jesus está dando esta orientação, dizendo que se nós em primeiro lugar buscar aquilo que o Senhor quer para nós, nós viveremos as demais coisas com naturalidade. Elas virão sobre nós sem que nós tenhamos que dedicar todo aquele esforço. Pastor, mas eu não sei mais o que fazer. Eu carrego um peso muito grande. Para me resolver os problemas que eu tenho do dia a dia, é muito sofrimento. Eu mato um leão por dia e deixo preso um para o outro dia. É assim o ditado popular. Mas eu quero dizer para você o seguinte: experimente priorizar o Senhor. Sabe por quê? Porque se nós não priorizarmos o Senhor, nós faremos muitas coisas de forma inútil. E a Bíblia nos diz que se o Senhor ele não edificar a casa, em vão trabalham aqueles que a edificam. Então a Bíblia nunca disse que é errado nós trabalharmos, construirmos, fazermos negócios, termos a nossa vida, buscarmos o sustento para a nossa família, para a nossa vida. Isso é corretíssimo. Precisamos fazer isso. Só que isso não pode ser a prioridade do nosso coração. O nosso coração não pode estar em coisas. O nosso coração precisa estar em Deus, estar no Senhor. Porque se o Senhor edificar a casa, ele for o primeiro na nossa vida, nós não trabalharemos de forma vã, de forma inútil. Nós trabalharemos de forma adequada. Nós trabalharemos otimizando todos os recursos, porque Deus está no controle da nossa vida. O salmista segue dizendo: ei, e se o Senhor não guardar a cidade? Os guardas trabalham de forma inútil. Eu quero que você entenda algo esta manhã. A segurança que você espera, que você almeja para a sua vida, para a sua família, ela vem do Deus
Todo-Poderoso. O medo pode cercar a sua vida, pode cercar a sua família, a sua alma. Mas se Deus é com você, você vence o medo. Você supera o medo. Você está em segurança. E eu preciso lembrar agora da palavra de Deus. Eu preciso lembrar do Salmo 91. Quando o salmista diz que aquele que habita no esconderijo do Altíssimo, à sombra do Onipotente, descansará. Direi do Senhor, Ele é o meu Deus, o meu refúgio, nele confiarei. Porque Ele te livrará do laço do passarinheiro e da peste perniciosa. O Senhor te cobrirá com as suas penas e debaixo das suas asas estará seguro. Ei, há segurança em Deus. Se Deus for prioridade na sua vida, a sua família estará em segurança. O Senhor guardará você de todo o mal. Agora, além de nós termos edificações, né, o trabalho de construir algo, o salmista está apontando também o trabalho de manter-nos seguros. Isso são necessidades básicas do ser humano. Uma casa, segurança. Agora ele aponta o seguinte: será inútil levantar de madrugada, dormir tarde, comer o pão que conseguiram com tanto esforço. Aos seus amados, ele o dá enquanto dormem. Eu quero dizer para você o seguinte: necessidades nossas são supridas quando esse Deus está em primeiro lugar na nossa vida. Pastor, então eu não precisarei trabalhar. Com certeza você vai trabalhar, mas o trabalho da sua mão será um trabalho abençoado. O trabalho da sua mão será um trabalho próspero. Você não vai trabalhar de forma inútil, de forma desnecessária. O texto está dizendo o seguinte: que tem pessoas que levantam de madrugada, eles dormem muito tarde, a vida deles é trabalho. Eles não têm mais tempo para a família, eles não têm mais tempo para Deus, eles nem sabem o que fazer para ter um relacionamento com Deus. Isso está fora dos seus planos. Agora Deus está dizendo o seguinte nesse texto: aquele que prioriza Deus, ele tem uma vida organizada. Tem o tempo para trabalhar, tem o tempo para servir a Deus, tem o tempo para sua família. E enquanto ele dorme, Deus está abrindo portas para a vida dele. Deus está cuidando de coisas que não aconteceriam se Deus não fosse prioridade na vida dessa pessoa. Então, quando você prioriza Deus, enquanto você dorme, Deus está trabalhando por você. Pastor, isso é heresia. Eu tenho que trabalhar, porque se eu não trabalhar, as coisas não vêm. De fato, você precisa trabalhar. Agora você não precisa levantar de madrugada, dormir tarde, para que você tenha bênção sobre a sua casa, sobre a sua família. Você precisa ter Deus como prioridade. Aí a sua vida será organizada, você vai trabalhar, você vai prosperar, você será abençoado por Deus, porque enquanto você estiver dormindo, Deus está abrindo portas para você. E agora eu quero concluir dizendo o seguinte: o texto parece que ele muda um pouco de assunto, mas eu quero chamar sua atenção, porque agora no versículo 3 diz o seguinte: herança do Senhor são os filhos, o fruto do ventre seu galardão. Como flechas na mão do guerreiro, assim são os filhos da mocidade. Feliz é o homem que enche deles a sua aljava, não serão envergonhados quando enfrentar os seus inimigos no tribunal. Parece que muda de assunto, mas não. Ele tem um assunto central. O assunto central não são coisas. O assunto central é aquilo que mais tem valor. Primeiro nesta lista de prioridades está Deus em primeiro lugar. Segundo, na nossa lista de prioridade vem pessoas, vem
família, vem pessoas. Quantas pessoas que por conta das coisas estão perdendo os filhos, por conta das coisas estão perdendo pessoas queridas, amadas, por conta de valorizar primeiro o trabalho, estão perdendo aquilo que é um bem precioso, que é os filhos. E aqui está uma missão para pais aqui nesse texto. A Bíblia está dizendo que os filhos são como uma flecha. E essa flecha está nas mãos de pessoas valentes. Uma flecha por si só, ela não tem direção. A flecha, se tu deixar ela largada ali, ela vai ficar. Ela não tem direção nenhuma. Agora, na mão da pessoa certa, esse arco bem posicionado, ele vai atingir um alvo. Pais que me ouvem esta manhã, esta palavra, ei, essa palavra é para você, pai. É para você, mãe. Essa palavra é para a família. Você que precisa priorizar Deus acima de tudo na sua casa, na sua família. Ei, pai. Ei, mãe. Você que precisa priorizar Deus acima do seu trabalho, do seu esforço, da sua dedicação. E você verá o suprimento de Deus sobre todas as suas necessidades. E agora você precisa colocar Deus em primeiro lugar e priorizar. Agora o próximo passo são pessoas, são a sua família. Não perca seus filhos por conta do seu trabalho. Eles são herança do Senhor, mas há uma responsabilidade sua. Deus lhe deu essa herança para você cuidar, para você ser o administrador, para você pegar essas flechas com coragem, com força e apontar ela na direção certa. Uma flecha na mão de uma pessoa mal intencionada pode gerar morte. Agora uma flecha na mão de uma pessoa profissional vai atingir um alvo, vai trazer um prêmio, vai trazer um resultado. Eu quero dizer para você, seus filhos são uma flecha nas suas mãos. Você precisa direcioná-lo no alvo correto, no alvo certo. Eu encerro essa palavra orando por você nessa manhã e dizendo, ei, priorize Deus, priorize o Senhor, priorize a sua família. Cuide daquilo que é mais precioso. Deus em primeiro lugar, pessoas que estão com você na sua casa, na sua família, que depende da sua direção e da sua orientação. Eu oro por você. Pai, obrigado por esta manhã. Obrigado por esta pessoa que nos ouve. Obrigado porque esta manhã o Senhor nos traz uma reflexão. Como está a nossa ordem de prioridades? Eu quero te pedir ajuda, Senhor, para nós priorizarmos o Senhor em tudo na nossa casa. E em segundo, estar a nossa família, as pessoas que o Senhor nos deu. As pessoas que o Senhor nos deu, elas precisam da nossa ajuda. Os filhos que o Senhor nos deu, eles precisam da nossa direção. Preciso da nossa orientação e nós queremos e precisamos que o Senhor esteja no controle da nossa vida. Pai, em nome de Jesus, eu abençoo a cada um dos nossos ouvintes. Em nome de Jesus, amém.

Tua história foi escrita para inspirar cada detalhe da tua vida, para preparar coisas maiores desenhadas pelas mãos de Deus. 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

Glória a Deus pela palavra que foi ministrada. Guarde essa palavra no seu coração, medite na Bíblia, na palavra de Deus. Encontre orientação para a sua vida, para a sua família, na palavra de Deus. Queremos reforçar os avisos. Domingo é manhã, é dia, né, de galeto com massa aqui na Assembleia de Deus de Áurea. Participe conosco, comprando a sua ficha, retirando aqui a partir das 11h30 da manhã de domingo, e também podendo almoçar aqui com a sua família, como você preferir. Estamos à disposição, está sendo oferecido as fichas, valor do almoço R$40. Então você pode escolher o almoçar aqui ou levar para sua casa. Obrigado pela companhia, obrigado por estar nos acompanhando. E nós voltamos amanhã, 11 horas da manhã, com mais uma programação. E você fica com a seleção de louvores nesta manhã.

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2: Meio-dia e 30 minutos.
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2: Grande abraço para você que nos dá um privilégio da sua companhia nessa terça-feira. O informativo Cooper Alfa está no ar. Hoje é 7 de julho. Uma ótima audiência. Acompanhe todas as informações a partir de agora.
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2: O que você entende sobre a prevenção de pragas na cultura do milho? Vale destacar que o clima aliado às técnicas de manejo, com frequente monitoramento, pode impactar diretamente nos resultados. Confira mais detalhes na entrevista conduzida pela jornalista Isabel Seaber.
3: Olá, muito bom dia a todos os nossos ouvintes. O milho é uma das culturas mais importantes da agricultura do país, com um papel fundamental na alimentação humana, na produção de rações, na cadeia de proteínas animais e na geração de renda no campo. A cada safra, vem a expectativa para alcançar altas produtividades. Para tanto, a adoção de boas práticas de manejo, especialmente no controle de pragas, como percevejos e lagartas, é imprescindível para evitar prejuízos no desenvolvimento da lavoura. No programa de hoje, vamos abordar os principais desafios e as estratégias que podem ajudar a você associado nessa missão: preservar a rentabilidade e ainda garantir uma produção mais sustentável. Para tanto, temos a satisfação de receber no estúdio de comunicação da Alfa o entomologista e pesquisador da Epagre, Dr. Leandro do Prado Ribeiro. Inicialmente, eu gostaria que você falasse sobre esse potencial produtivo do milho, principalmente aqui na nossa região, na região sul do Brasil, principalmente, né? E os principais pontos altos e também aí as preocupações.
4: Isabel, nós fizemos um trabalho recentemente, foi publicado até o ano passado numa revista de referência internacional, na qual nós avaliamos o potencial de produtividade da cultura do milho no estado de Santa Catarina e também os principais fatores que afetam essa produtividade, ou seja, os principais detratores da produtividade no estado. E para isso, nós conseguimos, por meio de modelagem matemática, né, avaliar que a produtividade, o potencial de produtividade da cultura aqui no estado está muito aquém daquilo que os agricultores estão tirando. Então, numa média, nível de estado, a produtividade potencial é em torno de 17,3 toneladas. Enquanto que aquela produtividade sequeiro, na qual o produtor não utiliza a irrigação, ela fica na faixa aí de uns 14, 14,8 toneladas. Enquanto que a produtividade média dos agricultores tem obtido nas últimas safras está na faixa de 8 toneladas apenas. Ou seja, com uma boa agronomia, com as boas práticas, nós conseguimos elevar bastante a produtividade da cultura e levando sempre em consideração que aquele produtor que mais ganha dinheiro é aquele que mais produz.
3: E nesses cuidados de manejo, há de se ressaltar que eles iniciam muito antes da implementação da cultura do plantio, não é mesmo?
4: Exatamente. Agora, nesse momento de inverno, na qual o agricultor está trabalhando com a questão da conservação do solo por meio das plantas de serviços, plantas de cobertura, né, que é um aspecto bastante importante na ciclagem de nutrientes, na conservação do solo, também na proteção do solo, principalmente nesse momento de El Niño, com chuvas bastante intensas, é o primeiro passo que nós temos para o estabelecimento adequado de uma boa lavoura. Na sequência, os agricultores vão buscar a dessecação dessas plantas de cobertura, visando formar um leito para o estabelecimento dessas sementes. E, obviamente, o monitoramento de pragas, a utilização de herbicidas, né, adequados, né, de bons produtos, na qual visa combater principalmente as plantas daninhas resistentes, é um ponto importante na qual nós começamos a estabelecer a lavoura com um bom potencial.
3: Esse olhar deve ser redobrado. Muito se fala sobre esses vilões que podem ameaçar as lavouras e tem a cigarrinha como um destaque, mas a gente não pode esquecer dos percevejos, das lagartas, que eles também sinalizam aí para muitos danos que podem ocorrer e podemos evitar, não é mesmo?
4: Exatamente. A cigarrinha foi, sem dúvida alguma, a principal preocupação dos produtores catarinenses e todo o sul do Brasil a partir da safra 2021, com surtos populacionais que ocorreram e a sua relação com a transmissão de fitopatógenos. Nas duas últimas safras, nós tivemos invernos bastante rigorosos, né, e uma pressão populacional bem aquém daquilo que nós estávamos observando nas três safras anteriores. E esse contexto de inverno, ele é muito importante, que determina claramente, com os estudos que nós já fizemos, como vai ser a pressão populacional no início do estabelecimento das lavouras a partir de meados de agosto, na maioria das regiões. Então, essas geadas que ocorreram agora recentemente, muito mal distribuídas, né? A gente sabe que temos muito microclima que pode favorecer a sobrevivência do milho guaxo, do milho tiguera, e obviamente manter as populações ativas dessa cigarrinha. Então, para isso, o monitoramento dentro de cada talhão se torna fundamental para o agricultor não ter surpresa na hora de implantar suas áreas. No que tange a percevejos, eu trago uma experiência de 12 anos de atuação em Santa Catarina. Nas duas últimas safras, talvez foi o momento que nós tivemos a maior pressão populacional de percevejos na cultura do milho. A lagarta do cartucho, né, que é uma praga que os agricultores já estão bastante habituados a manejar, trago um alerta para o agricultor em relação à questão da resistência dessa praga à biotecnologia. A gente leva uma preocupação que a biotecnologia praticamente deixa de ser uma ferramenta eficaz para o manejo da lagarta do cartucho, fazendo com que o agricultor exija um monitoramento e adoção de medidas complementares, principalmente controle químico.
3: E tendo em vista essas condições mais, digamos assim, favoráveis para o aparecimento dessas pragas, muitos produtores podem ficar um pouco mais confortáveis em razão desse momento do clima, como você pontuou anteriormente, do El Niño, chuvas intensas, daqui a pouco pensar que pode diminuir a incidência, mas nem sempre é assim, né? O que nós podemos falar sobre isso?
4: Exatamente. O El Niño traz chuvas bem acima das médias, mas também traz temperaturas dentro das normais ou até levemente acima. Então a gente sabe que os insetos são muito favorecidos por temperaturas mais elevadas. Além disso, mesmo de um período que seja uma chuva bem distribuída, a gente tem alguns momentos de interrupção dessa chuva e a ocorrência de surtos de calor. Então as pragas muitas vezes, em 15 dias, ela pode estabelecer um ciclo completo dentro do nosso lavoura. Então esse monitoramento constante é um passo importante. Além disso, um fator complicante que nós temos na questão operacional das lavouras é que o agricultor muitas vezes ele necessita fazer a intervenção de manejo no momento mais adequado, mas ele não tem capacidade operacional ou condições meteorológicas para fazer essa intervenção. Então, o planejamento do produtor em dessecar antecipadamente, em deixar essa lavoura preparada para que o momento que ele tenha uma janela adequada para fazer essas intervenções de semeadura e também de tratamento fitossanitário, é um passo importante para o sucesso.
3: E para tanto, ele conta aí com o suporte da equipe técnica da Alfa, também dos profissionais da Epagri, que estão à disposição para orientar eles. Mas, no caso de identificar alguma dessas pragas, como que deve proceder?
4: Sem dúvida alguma, o melhor insumo que tem para ser colocado na lavoura é o conhecimento, né? Então, é isso que vai diferenciar talvez lavouras de altas produtividades ou lavouras talvez que não terão um sucesso muito grande. Então, sem dúvida alguma, o suporte técnico dos profissionais que estão atuando no campo, na recomendação, na escolha dos produtos, né, as velhas ferramentas utilizadas pelo agricultor, de forma, por sua conveniência econômica, às vezes por menor custo, ou mesmo, pelas vezes, por alguma questão de maior compatibilidade e mistura de calda, ele tem, talvez, níveis de performance muito aquém daquilo que nós estamos observando nos trabalhos de monitoramento que nós estamos observando. Então, a inclusão de bons produtos, de novas ferramentas, a adoção de um plano de manejo de resistência na escolha desses produtos vai fazer, sem dúvida alguma, um grande passo para o sucesso.
3: Muito obrigada, então, Dr. Leandro. Desse modo, nós encerramos o Informativo Cooper Alfa de hoje. Até a próxima oportunidade.
2: E eu também agradeço. Ontem, segunda-feira, 6 de julho, a cotação média do dólar foi de R$ 5,13. 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Preços de hoje, 7 de julho. Milho, R$ 56. Soja, R$ 123. Preços Cooper Alfa para os cereais entregues nos pontos de recebimento da Cooper Alfa aqui do Rio Grande do Sul. Preços esses que podem sofrer alteração durante o dia.
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2: O informativo dinâmico como você estará de volta amanhã, quarta-feira, nesse mesmo horário. E para refletir, dê a cada dia a possibilidade de ser o melhor dia da sua vida. Boa tarde e até lá.
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1: Olá, família Alfa! Olá, ouvintes! Sejam todos bem-vindos à audiência do informativo. Hoje é quarta-feira, 8 de julho. Muito obrigado pela companhia de todos.
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1: Atenção, produtor rural! Como está o seu planejamento do dia a dia na propriedade? Já garantiu os seus insumos para a próxima safra? Lembre-se que estamos na reta final do DNA. Ouça o recado do nosso presidente Romeu Betti e do coordenador comercial Leonardo Ferronato, no bate-papo conduzido pela jornalista Isabel Seaber.
2: Olá! A Cooper Alfa mantém seu compromisso de estar sempre ao lado dos produtores rurais em todas as etapas dos processos produtivos. E uma das maneiras é incentivar a gestão e ainda as negociações antecipadas. Isso tudo favorece não somente a organização das propriedades, mas também a garantia de melhores preços e condições especiais de mercado. Por falar nisso, até o dia 11 de julho está lançado o DNA 2026, o Dia de Negócios da Alfa. E para falar mais sobre esse assunto, nós temos a satisfação de conversar com o presidente da Cooper Alfa, Romeu Betti, e também o coordenador comercial, Leonardo Ferronato. Sejam muito bem-vindos.
3: Olá, tudo bem? É um prazer estarmos aqui mais uma vez para mais uma missão que nos cabe. Orientar o nosso produtor, orientar o nosso associado, para que de fato ele se organize de tal maneira que quando chegar de fato a hora do plantio, ele está preparado para uma boa lavoura e certamente uma boa colheita também.
2: Seu Romeu, os desafios no campo são inúmeros. E se não houver esse planejamento, essa organização no dia a dia, tudo fica ainda mais desafiador, não é mesmo?
3: O desafio da organização da empresa rural cabe a cada associado. E eu vejo que é uma oportunidade que estamos dando para que, de fato, aproveite esse momento de bons preços. Procure, por exemplo, se informar qual a equivalência de troca insumos com produção. E isso é bom para nós também como cooperativa, que nós também precisamos, por exemplo, ter os números o mais próximo possível para poder também adquirir os insumos, adquirir a semente, adquirir os fertilizantes, enfim, defensivos, para que, de fato, quando chegar a hora do plantio, ele esteja preparado e nós também, por exemplo, possamos atender cada vez melhor ele.
2: Isso tudo envolve desde uma assistência técnica qualificada com produtos de qualidade, que são os diferenciais da Alfa.
3: Ah, eu diria assim, né, que o agricultor, principalmente o associado da Cooper Alfa, tem muitas oportunidades. Nós temos uma equipe de profissionais técnicos, engenheiros, agrônomos, e o setor comercial também é muito atento para que, de fato, o associado que adquirir seus insumos, ele tenha os insumos como ele adquiriu, e certamente ele vai fazer uma ótima lavoura.
2: Com certeza. Muito bem, Leonardo, seja muito bem-vindo também. Quando a gente fala do DNA, é mais um exemplo de uma campanha que visa estreitar esse laço que foi construído, vem sendo construído pela Alfa ao longo do tempo. Quer dizer, é mais um momento importante e que com certeza todos vocês, enquanto profissionais, também estão atentos para ir ao encontro das necessidades dos produtores, não é mesmo?
4: Sem dúvidas, o DNA já está há mais de uma década se tornando uma campanha tradicional da cooperativa. É um momento onde todos nós nos preparamos, nos organizamos para conseguir prover para o nosso associado e o nosso cliente ótimas condições comerciais para que ele tenha, de fato, uma tranquilidade no abastecimento dos insumos para a lavoura e também uma segurança para travar o custo de produção com contratos de soja, de milho, de trigo e de feijão com preços muito competitivos e adequados ao mercado para que a operação inteira do produtor ela esteja dentro de uma realidade que ele consiga, de fato, ter rentabilidade na operação. A diretoria sempre se posiciona muito claro do nosso dever de sempre entregar tudo que foi acordado com os produtores, não só nos produtos, mas nas soluções agronômicas também. E para isso, o nosso time tem uma postura ética logística muito forte no campo, é um dos pontos fortes da cooperativa. O nosso time está engajado em recomendar apenas o que a lavoura de fato precisa para expressar o seu potencial produtivo, e o nosso time está todo preparado para, nesses dias do DNA, conseguir prestar mais esse serviço para o nosso produtor, o nosso associado.
2: Se a gente falar de diferenciais outros que a campanha também apresenta, essa edição de 2026, quais que nós podemos mencionar?
4: Bom, o DNA 2026, ele vem para contemplar basicamente todos os anseios dos produtores na aquisição dos insumos. Nós temos vários modelos de negócio, desde o produtor que está mais capitalizado e prefere adquirir seus insumos comprando à vista, até o produtor que demanda de crédito para financiar sua lavoura, também com juros muito adequado com o mercado, e especialmente com condições de relações de troca muito positivas. Todas as filiais estão de braços abertos para receber o nosso produtor, e nós convidamos o nosso cooperado para que escute o nosso agrônomo, nosso técnico, nosso gerente, enfim, o time inteiro da filial, para que entenda a condição, entenda que produtos ele precisa para sua lavoura e que de fato confirme sua compra, para ter a segurança de abastecimento de todos os insumos na hora certa, para que não haja nenhuma intercorrência que porventura venha a prejudicar os tetos produtivos. Afinal, a cooperativa preza muito pela produtividade e também pela rentabilidade do produtor nas suas operações.
3: Gostaria, de fato, de convidar o associado, principalmente, que vá até a sua filial, tire as dúvidas. São várias modalidades de negócio que está posto para ele aproveitar o momento. E faça os cálculos. Se botar na ponta da caneta, certamente o nosso projeto, ele é muito acima, muito mais favorável do que qualquer outro projeto. E tenha certeza que os produtos colocados à disposição do associado são produtos de primeira linha, são produtos que certamente, se bem conduzida a lavoura e aproveitar a tecnologia que existe, certamente a equivalência produto com insumos é muito favorável. Então, aproveitem, não deixe para a última hora. A casa é nossa, a casa é de vocês.
2: Tá dado o recado. Até dia 11 de julho, múltiplas oportunidades de negócios, então, para vocês aproveitarem. Procure a filial mais próxima da sua propriedade e boas compras.
1: E eu agradeço a todos. Ontem, terça-feira, dia 7 de julho, a cotação média do dólar foi de R$ 5,15. Edital de convocação para a Assembleia Geral Extraordinária. O presidente da Cooperativa Agroindustrial Alfa, Cooper Alfa, no uso das atribuições que lhe confere o artigo 46º, inciso 1 do Estatuto Social, convoca os senhores associados e senhoras associadas desta cooperativa para se reunirem em Assembleia Geral Extraordinária, na modalidade presencial, tendo como local de realização a Associação dos Funcionários da Cooperativa Agroindustrial Alfa, AARA, situada na linha Monte Alegre, na cidade de Chapecó, a ser realizada no dia 15 de julho de 2026, em primeira convocação, às 9 horas da manhã, com 2/3 do número de associados em condições de votar. Em segunda convocação, às 10 horas, com metade mais um dos associados. Em terceira e última convocação, às 11 horas da manhã, com no mínimo 10 associados, para tratarem e

0: sem sofrer alteração durante o dia. E o informativo dessa quarta, dinâmico como você, encerra agora. E amanhã, com certeza, voltaremos com uma nova edição. E se o pensamento é positivo, a maré é sempre boa. Até amanhã, boa tarde.
1: 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Muito obrigado pela sua audiência.

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1: 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Sejam bem-vindos.
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3: Previsão do tempo para quarta-feira, 8 de julho de 2026. Região Centro-Oeste, em Goiânia, previsão de céu com poucas nuvens nesta quarta-feira. Os termômetros da capital goiana marcam mínima de 13 e máxima de 30 graus. Umidade relativa do ar gira em torno de 80 a 25%. Cuiabá, em Mato Grosso, tem céu com muitas nuvens na maior parte do dia. Temperatura mínima de 17 e máxima de 29 graus. A umidade relativa do ar vai de 100 a 30%. Região Nordeste, Natal, no Rio Grande do Norte, amanhece com céu com muitas nuvens e possibilidade de chuva isolada nesta quarta-feira. Temperatura mínima é de 23 e a máxima de 29 graus nas horas mais quentes do dia. A umidade do ar é de 90 a 55%. Dois Riachos, em Alagoas, canta parabéns com céu cheio de nuvens. Temperatura mínima é de 18 e a máxima 30 graus. Umidade relativa do ar é de 100 a 40%. Região Norte, em Macapá, no Amapá, previsão de céu encoberto com possibilidade de chuva isolada. Temperatura mínima é de 24 e a máxima 33 graus. A umidade do ar é de 97 a 55%. Em Bragança, no Pará, aniversário com muitas nuvens com possibilidade de chuva isolada. Temperatura mínima é de 23 e a máxima de 32 graus. A umidade do ar varia de 100 a 60%. Região Sudeste, em São Paulo, capital, quarta-feira com céu acumulando nuvens com possibilidade de chuva isolada. Os termômetros registram mínima de 12 e máxima de 22 graus. A umidade relativa do ar vai de 100 a 45%. A cidade de Ouro Preto, em Minas Gerais, faz aniversário com muitas nuvens no céu. O dia começa mais frio, com temperatura mínima de 11 graus, máxima de 25 graus. Umidade relativa do ar é de 100 a 30%. Região Sul, a cidade de

0: De Porto Alegre, no Rio Grande do Sul, amanhece mais fria, com muitas nuvens no céu. Os termômetros registram mínima de 5 e máxima de 19 graus. A umidade relativa do ar fica entre 100 e 45%. Treviso, em Santa Catarina, sopra velhinhas com céu de poucas nuvens pela manhã. Dia frio, com a acúmulo de nuvens e geada. Termômetros registrando mínima de 7 e máxima de 17 graus. A umidade relativa do ar oscila entre 70 e 20%. Você ouviu a previsão do tempo para esta quarta-feira, 8 de julho de 2026, com informações do IBGE Cidades e do Instituto Nacional de Meteorologia, INMET.
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2: A teledramaturgia brasileira está de luto. Morreu nesta terça-feira, aos 95 anos, um dos maiores dramaturgos da TV brasileira, Benedito Rui Barbosa. Ele estava internado no Hospital do Coração, em São Paulo, com insuficiência renal crônica. O novelista nasceu em 17 de abril de 1931, no município paulistano de Gália, mas passou a infância em outra cidade paulista, Vera Cruz, cidade cafeeira que possuía uma grande concentração de imigrantes japoneses e italianos. Antes de se consagrar como um dos maiores autores de novela da TV, Benedito Rui Barbosa teve várias profissões: auxiliar de guarda-livros, funcionário bancário, revisor e repórter de jornais impressos e redator publicitário, entre outras. Seu primeiro trabalho nas artes foi através da literatura, com o livro Fogo Frio, de 1959. A história já abordava o universo rural, pelo qual ficou tão conhecido na televisão. A obra foi adaptada posteriormente para o teatro e dirigido por Augusto Boal no Teatro de Arena, ganhando o prêmio de melhor montagem teatral da Associação Paulista de Críticos de Arte. Benedito estreou como autor de telenovelas com Somos Todos Irmãos em 1966 na TV Tupi. Não era uma obra original, mas uma adaptação do livro A Vingança do Judeu. Benedito falou, como poucos, sobre o universo rural e interiorano do país em dezenas de novelas, desde Meu Pedacinho de Chão, passando por Paraíso, Voltei para Você, Cabocla, Renascer, O Rei do Gado. Outra temática recorrente entre tramas do autor foi a vida dos imigrantes que chegaram ao país. Os Imigrantes, Vida Nova, Terra Nostra e Esperança foram as de maior sucesso neste universo retratado pelo novelista. Poucos folhetins de sua autoria são adaptações. Da literatura vieram, por exemplo, O Feijão e o Sonho e Sim, a Moça. Já A Sombra dos Laranjais foi adaptada da peça teatral de mesmo nome. Em 1990, escreveu um dos maiores sucessos fora da Rede Globo, onde havia se consagrado como novelista: Pantanal, telenovela exibida pela extinta TV Manchete e que quase sempre liderava a audiência em seu horário de exibição. Barbosa também deixou um legado familiar na teledramaturgia. Suas duas filhas, Edilene e Edmara Barbosa, escreveram várias novelas junto com Benedito, além de fazerem releituras de obras do pai para a televisão. O neto, Bruno Luperi, também é roteirista e autor de novelas, escrevendo inclusive, junto com o avô, sua última história inédita para a TV, a novela Velho Chico, de 2016. Nos anos 2000, Barbosa foi certamente o autor com mais remakes de suas obras sendo exibidos novamente na televisão. Foram pelo menos 6 novelas revisitadas: Paraíso, Cabocla, Sim, a Moça, Meu Pedacinho de Chão, Pantanal e Renascer.
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3: O Itamaraty alertou para o potencial uso de força militar dos Estados Unidos contra o Brasil e que isso representa uma ameaça direta à soberania nacional. O alerta foi uma resposta à Câmara dos Deputados sobre as consequências da decisão unilateral do governo norte-americano de classificar as facções criminosas brasileiras como organizações terroristas. Nas respostas encaminhadas à Câmara dos Deputados, a pedido dos parlamentares Evair Vieira de Mello, do Republicanos do Espírito Santo, e Capitão Alberto Neto, do PL do Amazonas, o Itamaraty destacou que classificar o primeiro comando da capital e o Comando Vermelho como organizações terroristas não ajuda no combate ao crime, mas serve para o Washington aplicar medidas de caráter unilateral e extraterritorial contra pessoas, empresas ou organizações brasileiras. Isso inclui sanções contra entidades com ligações indiretas e até involuntárias com as facções. As intervenções norte-americanas poderiam punir atividades ilegais no Brasil e elevar os custos do nosso sistema financeiro. Na resposta, o Brasil criticou o uso de conceitos vagos da legislação norte-americana, que abre margem para arbitrariedades. A lei brasileira define terrorismo ligado a motivações de xenofobia ou preconceito, enquanto o crime organizado busca o lucro econômico. Uma definição semelhante à Convenção das Nações Unidas. Para o Itamaraty, confundir os dois conceitos não traria benefícios concretos e poderia prejudicar a cooperação entre forças policiais dos dois países, concluiu. Esse assunto foi tratado diretamente entre o ministro Mauro Vieira e o secretário de Estado dos Estados Unidos, Marco Rubio, em um telefonema no dia 8 de março. Mas na última semana, o Departamento de Tesouro norte-americano sancionou duas pessoas e três empresas brasileiras por supostos vínculos com o PCC. Apesar da medida unilateral dos Estados Unidos, as comunicações do Itamaraty para o Congresso reforçaram que continua a cooperação internacional por parte do Brasil, como a eleição de um delegado brasileiro para a Secretaria-Geral da Interpol, os acordos com a Europol e a criação da Ameripol, Comunidade de Polícias da América, além do fortalecimento da organização do Tratado de Cooperação Amazônica.
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4: 6 armas de fogo registradas em nome do ex-presidente Jair Bolsonaro foram entregues à Polícia Federal nesta segunda-feira, segundo informou o Batalhão de Polícia do Exército ao ministro do Supremo Tribunal Federal, Alexandre de Moraes. A corporação ainda comunicou que 2 das 8 armas registradas em nome de Bolsonaro não foram entregues porque não estavam sob guarda do batalhão. A entrega dos armamentos foi determinada pelo Supremo após a renovação da prisão domiciliar concedida ao ex-presidente. A defesa de Bolsonaro havia afirmado que 8 das 11 armas dele estavam sob posse do Exército. 2 já estavam com a PF e 1 foi apreendida em uma blitz no mês passado com um dos seguranças do ex-presidente. Na última sexta-feira, o ministro Alexandre de Moraes determinou a suspensão do porte de arma de Bolsonaro e a apreensão dos armamentos registrados em nome do ex-presidente. Apesar de a Polícia Civil do Distrito Federal afirmar que as armas estão legalizadas e não ter indiciado o ex-presidente, o ministro entendeu que a posse de armamentos não é compatível com o cumprimento da pena de prisão. No ano passado, Bolsonaro foi condenado a 27 anos e 3 meses de prisão no processo de trama golpista. Em seguida, após passar por uma cirurgia, ele ganhou o direito de cumprir prisão domiciliar temporária. O ex-presidente se recupera de uma pneumonia bacteriana.
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6: 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Aumenta o volume e vamos nessa.
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6: Décima posição.

0: Eu acredito.
1: Mão na posição.

0: essa moda, rapaz.
1: Sétima posição.
2: Isso é Mari Fernandes.
3: E Murilo Ruf, mais ou menos assim.

0: respeita seu ex, vai.
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2: Maravilha, que bom estar aqui contigo. Já já volto com mais Super 10 pra você.
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2: Estamos de volta com Super 10, aumente o som.
1: Sexta posição.

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1: Que pena, encerramos mais uma edição, mas voltamos na próxima com mais Super 10. Beijos e até lá!
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2: E aí, estão prontos para mais uma dose de alegria e animação? Porque o Pegada Sertanejo aqui tá prontinho. Preparamos aqui muita música boa para você curtir as melhores do sertanejo, hein?

0: Alexa, é hora de dar uma pequena pausa, mas se preocupa não, hein? Voltamos daqui a pouquinho com mais sertanejo de primeira qualidade pra você.
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0: Estão prontos para mais uma dose de alegria e animação, porque o Pegada Sertanejo aqui tá prontinho. Preparamos aqui muita música boa para você curtir as melhores do sertanejo, hein?
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0: Sim, que energia contagiante essas músicas sertanejas nos trazem. Mas calma, hein? Não vá embora, porque ainda temos aí muito mais sucessos incríveis pra você, pra embalar o seu programa Pegada Sertaneja. Fica ligado!
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0: E aí, estão prontos para mais uma dose de alegria e animação? Porque o Pegada Sertaneja aqui tá prontinho. Preparamos aqui muita música boa para você curtir as melhores do sertanejo, hein?
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0: Jorge Matheus.
1: Alô. Obrigado, Bruninho Davi.
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0: um bloco cheio de hits sertanejos, hein? Que agitaram aí a sua programação. Mas desgruda não, hein? Daqui a pouquinho tem muito mais pra você.
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0: Olá, pessoal! Chegou a hora de entrar de cabeça na vibe sertaneja mais animada do rádio. Então, aumente esse volume aí que a gente vai sacudindo aqui com as melhores do sertanejo pra você.

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0: que energia contagiante essas músicas sertanejas nos trazem. Mas calma, hein? Não vai embora, porque ainda temos aí muito mais sucessos incríveis pra você, pra embalar o seu programa Pegada Sertaneja. Fica ligado!
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0: 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Tá preparado para mais uma explosão de hits aqui no Pegada Sertaneja? Então não perca tempo, porque aqui o Pegada Sertaneja, a festa está apenas começando.
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0: mais um bloco musical, hein? Mais uma sequência daquelas. Fica triste não, hein? Porque em breve, daqui a pouquinho, voltamos com mais Pegada Sertaneja.
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3: 3 horas em ponto.
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6: Voltamos a apresentar o Jornal Repórter Brasil News.
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7: A Bélgica confirmou o favoritismo e goleou os Estados Unidos por 4 a 1 nas oitavas de final da Copa do Mundo, em Seattle, garantindo vaga nas quartas de final. Charles de Ketelaer marcou duas vezes, enquanto Hans Van Aken e Romelu Lukaku completaram o placar. Malik Tillman fez o único gol da seleção norte-americana, que não conseguiu reagir diante do domínio belga.
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7: O UTS Rio anunciou mais um brasileiro para a primeira edição do torneio, Guto Miguel, atual número 1 do mundo no ranking juvenil. O jovem de 17 anos entra na vaga do francês Hugo Humbert, que deixou a competição por motivos pessoais. Logo na estreia, Guto terá um grande desafio pela frente contra o australiano Nick Kyrgios. Com a confirmação de Guto, o UTS Rio reforça a presença da nova geração do tênis brasileiro, que já conta com João Fonseca entre as atrações do evento. O torneio será disputado entre os dias 16 e 18 de julho no Maracanãzinho, reunindo nomes importantes do circuito mundial em um formato diferente e mais dinâmico de competição.
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7: Com as eliminações de Brasil e Portugal na Copa do Mundo de 2026, Neymar e Cristiano Ronaldo entraram definitivamente para a lista de grandes craques que encerraram suas carreiras em mundiais sem conquistar o título. O levantamento relembra nomes históricos como Johan Cruyff, Zico, Ferenc Puskas, Paolo Maldini, Roberto Baggio, Eusébio e George Best, jogadores que marcaram época, mas nunca levantaram o troféu mais importante do futebol. Tanto Neymar quanto Cristiano já anunciaram que esta foi a última participação deles em uma Copa do Mundo. Apesar de carreiras repletas de títulos, recordes e prêmios individuais, o título mundial ficou pelo caminho. Enquanto Lionel Messi conseguiu conquistar a taça em 2022, os dois rivais encerram suas histórias na competição com o reconhecimento de estarem entre os maiores jogadores de todos os tempos, mas sem realizar o sonho de vencer um mundial.
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7: O Cruzeiro abriu negociações.

0: Wesley será o segundo reforço ofensivo do Cruzeiro nesta janela, depois da chegada de Gabriel Peck. Contratado pelo Al Nassr em 2024, o atacante disputou 40 partidas pelo clube árabe, com 5 gols e 4 assistências, e passou a última temporada emprestado à Real Sociedad da Espanha, onde teve poucas oportunidades.
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2: Nikola Jokic colocou fim aos rumores sobre uma possível saída do Denver Nuggets e garantiu que deseja permanecer na franquia pelo restante da carreira. Após liderar a vitória da Sérvia sobre a Bósnia e Herzegovina pelas eliminatórias da Copa do Mundo de basquete, o astro afirmou que pretende renovar seu contrato no próximo verão e reforçou que seu plano é seguir em Denver por muitos anos. A estratégia de adiar a renovação tem um motivo financeiro. Se esperar até a próxima off-season, Jokic poderá assinar um contrato de 5 anos avaliado em cerca de 359,5 milhões de dólares, que seria o maior da história da NBA. Enquanto isso, o pivô segue focado nas quadras. Na vitória da Sérvia, ele brilhou com um triplo-duplo de 20 pontos, 10 rebotes e 11 assistências.
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3: Cerca de 4.200 produtos brasileiros poderão ser afetados caso o governo dos Estados Unidos confirme novas tarifas de importação sobre o Brasil, o equivalente a quase 15 bilhões de dólares em exportações. A estimativa é da Confederação Nacional da Indústria, a CNI. Antes de decidir sobre novas medidas, o governo dos Estados Unidos realizará nesta semana audiências públicas para discutir duas propostas que podem ampliar a tributação sobre produtos brasileiros. A primeira decorre da investigação aberta contra o Brasil com base na seção 301 da legislação comercial americana e prevê uma tarifa adicional de 25%. A segunda faz parte de uma investigação sobre trabalho forçado, que abrange diversos países, incluindo o Brasil, e propõe uma sobretaxa de 12,5%. Atualmente, esses produtos já estão sujeitos a uma tarifa adicional de 10%. Se ambas forem implementadas, os produtos sujeitos às duas medidas passarão a enfrentar uma tarifa adicional de 37,5%. O presidente da CNI, Ricardo Alban, afirma que a medida atingirá principalmente produtos manufaturados, com impacto sobre a indústria brasileira e também sobre empresas norte-americanas que utilizam esses bens.
4: Repor produtos manufaturados sempre é muito mais complexo do que repor commodities no mercado internacional, porque eles têm especificações de cada país, de cada região, de cada demanda. Isso nos preocupa bastante e é por isso que nós estamos desprendendo todos os esforços possíveis para termos o melhor resultado.
3: Entre os 13 principais produtos brasileiros que poderão ser atingidos pela tarifa acumulada de 37,5%, o Brasil é o principal fornecedor do mercado norte-americano em 11 deles. Para Alban, isso demonstra que as medidas também poderão prejudicar a economia dos Estados Unidos.
4: O Brasil é deficitário na balança comercial com os Estados Unidos. Nós temos na nossa relação uma relação de complementariedade de capital importância para ambos os lados. Tem uma ideia, cerca de 11 dos 13 maiores produtos de exportação que serão afetados, o Brasil é o principal fornecedor para os Estados Unidos, ou seja, também afeta os interesses americanos.
3: Alban defende que o governo brasileiro conduza as negociações com base em critérios técnicos, evitando a politização do tema. A expectativa é que a decisão final seja anunciada até 15 de julho. Mesmo em caso de resultado desfavorável, ele afirma que a CNI continuará atuando junto ao governo brasileiro e às autoridades americanas para revisar as medidas e ampliar a lista de produtos isentos das tarifas.
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5: Os brasileiros poderão pagar quase R$1 trilhão a mais na conta de luz até 2050, por conta de medidas aprovadas pelo governo federal e pelo Congresso Nacional entre janeiro de 2023 a maio de 2026. A estimativa compõe um levantamento da Frente Nacional dos Consumidores de Energia, a FNCE, que reúne organizações dos segmentos de consumo de energia no Brasil e discute principalmente temas ligados ao setor elétrico do país. Segundo o estudo, as decisões tomadas pelos poderes executivo e legislativo devem gerar custos extras de cerca de R$985 bilhões para os consumidores. A entidade afirma que entram nesse cálculo medidas provisórias, novas leis, leilões de energia, acordos com empresas e também os chamados jabutis.

0: são dispositivos incluídos em projetos de lei sem relação direta com o tema principal. De acordo com a FNCE, o impacto será sentido por consumidores residenciais, comércio e indústria, tanto no mercado livre quanto entre os atendidos pelas distribuidoras de energia. A exceção é o público de baixa renda inscrito no Cadastro Único. A frente avalia que o aumento de contratações e de novos encargos compromete a sustentabilidade do setor elétrico e defende uma ampla reforma do sistema a partir do próximo ano. Segundo a entidade, sem mudanças, há risco de colapso do sistema elétrico. Entre as medidas que mais pesam na projeção estão os leilões para contratação de hidrelétricas, térmicas e gás, biometano e carvão para reserva de capacidade, com um impacto estimado em mais de 515 bilhões de reais. Os dispositivos incluídos na Lei das Eólicas Offshore, com custo previsto de 197 bilhões, e as medidas provisórias 1.300 e 1.304, que somam mais de 114 bilhões de reais em despesas ao longo dos 25 anos.
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2: Esse foi mais uma edição do Repórter Brasil News. Obrigado pela sua companhia e até a próxima edição.
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0: Tudo bem com você? Tudo pronto? Opa, tudo certinho, né? Mais uma super tarde animada aqui no Show da Tarde. Prepare-se para se divertir, curtir os melhores sucessos. Aquela que quando toca, toca você aqui na nossa programação. Bora nessa!
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2: Estamos de volta pra você aqui ao vivo, hein? Com o seu show da tarde. Espero que todos estejam aí prontos pra curtir, pra aproveitar essa tarde aí empolgante ao som das melhores músicas. Ó, sem mais delongas,

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0: está prontinho para ouvir aí somente as mais da tarde. Então se liga e vem junto com a gente. Tamo de volta aqui no seu Show da Tarde.
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2: Chega pra cá, meu parceiro Bulenão.

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3: Voltamos aqui com você no seu show da tarde e já vamos dar aqui o play na sequência que envolve você, hein? Os hits mais incríveis, o que tá bombando lá fora, toca aqui na sua programação. O seu programa cheio de energia.

tudo para mais um super bloco musical repleto de sucessos aqui no seu Show da Tarde. Ó, espero que você esteja animadão aí, hein? Pois estamos aqui naquele clima, daquele jeito, no pique, hein? Bora aumentar o volume aí porque músicas incríveis vão rolar a partir de

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2: Volta pra você aqui ao vivo, hein? Com o seu show da tarde. Espero que todos estejam aí prontos pra curtir, pra aproveitar essa tarde aí empolgante ao som das melhores músicas. Ó, sem mais delongas,

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1: Pra você aqui ao vivo, hein? Com o seu show da tarde. Espero que todos estejam aí prontos pra curtir, pra aproveitar essa tarde aí empolgante ao som das melhores músicas. Ó, sem mais delongas,

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2: Está no ar mais uma edição do seu Jornal de Confiança, com as informações mais quentes do dia, trazendo tudo o que você precisa saber de maneira clara e direta. Eu sou Naldo Meirelles e prepare-se para ficar por dentro do que acontece no Brasil e no mundo, com análises e reportagens especiais. A partir de agora no Repórter Brasil News. Sejam bem-vindos.
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4: Previsão do tempo para quarta-feira, 8 de julho de 2026. Região Centro-Oeste, em Goiânia, previsão de céu com poucas nuvens nesta quarta-feira. Os termômetros da capital goiana marcam mínima de 13 e máxima de 30 graus. Umidade relativa do ar gira em torno de 80 a 25%. Cuiabá, em Mato Grosso, tem céu com muitas nuvens na maior parte do dia. Temperatura mínima de 17 e máxima de 29 graus. A umidade relativa do ar vai de 100 a 30%. Região Nordeste, Natal, no Rio Grande do Norte, amanhece com céu com muitas nuvens e possibilidade de chuva isolada nesta quarta-feira. Temperatura mínima é de 23 e a máxima de 29 graus nas horas mais quentes do dia. A umidade do ar é de 90 a 55%. Dois Riachos, em Alagoas, canta parabéns com céu cheio de nuvens. Temperatura mínima é de 18 e a máxima 30 graus. Umidade relativa do ar é de 100 a 40%. Região Norte, em Macapá, no Amapá, previsão de céu encoberto com possibilidade de chuva isolada. Temperatura mínima é de 24 e a máxima 33 graus. A umidade do ar é de 97 a 55%. Em Bragança, no Pará, aniversário com muitas nuvens com possibilidade de chuva isolada. Temperatura mínima é de 23 e a máxima de 32 graus. A umidade do ar varia de 100 a 60%. Região Sudeste, em São Paulo, capital, quarta-feira com céu acumulando nuvens com possibilidade de chuva isolada. Os termômetros registram mínima de 12 e máxima de 22 graus. A umidade relativa do ar vai de 100 a 45%. A cidade de Ouro Preto, em Minas Gerais, faz aniversário com muitas nuvens no céu. O dia começa mais frio, com temperatura mínima de 11 graus, máxima de 25 graus. Umidade relativa do ar é de 100 a 30%. Região Sul, a cidade de Porto Alegre, no Rio Grande do Sul, amanhece mais fria, com muitas nuvens no céu. Os termômetros registram

0: acúmulo de nuvens e geada. Termômetros registrando mínima de 7 e máxima de 17 graus. A umidade relativa do ar oscila entre 70 e 20%. Você ouviu a previsão do tempo para esta quarta-feira, 8 de julho de 2026, com informações do IBGE Cidades e do Instituto Nacional de Meteorologia, INMET.
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2: A teledramaturgia brasileira está de luto. Morreu nesta terça-feira, aos 95 anos, um dos maiores dramaturgos da TV brasileira, Benedito Rui Barbosa. Ele estava internado no Hospital do Coração, em São Paulo, com insuficiência renal crônica. O novelista nasceu em 17 de abril de 1931, no município paulistano de Gália. Mas passou a infância em outra cidade paulista, Vera Cruz, cidade cafeeira que possuía uma grande concentração de imigrantes, japoneses e italianos. Antes de se consagrar como um dos maiores autores de novela da TV, Benedito Rui Barbosa teve várias profissões: auxiliar de guarda-livros, funcionário bancário, revisor e repórter de jornais impressos e redator publicitário, entre outras. Seu primeiro trabalho nas artes foi através da literatura, com o livro Fogo Frio, de 1959. A história já abordava o universo rural, pelo qual ficou tão conhecido na televisão. A obra foi adaptada posteriormente para o teatro e dirigido por Augusto Boal no Teatro de Arena, ganhando o prêmio de melhor montagem teatral da Associação Paulista de Críticos de Arte. Benedito estreou como autor de telenovelas com Somos Todos Irmãos em 1966 na TV Tupi. Não era uma obra original, mas uma adaptação do livro A Vingança do Judeu. Benedito falou, como poucos, sobre o universo rural e interiorano do país em dezenas de novelas, desde Meu Pedacinho de Chão, passando por Paraíso, Voltei para Você, Cabocla, Renascer, O Rei do Gado. Outra temática recorrente entre tramas do autor foi a vida dos imigrantes que chegaram ao país. Os Imigrantes, Vida Nova, Terra Nostra e Esperança foram as de maior sucesso neste universo retratado pelo novelista. Poucos folhetins de sua autoria são adaptações. Da literatura vieram, por exemplo, O Feijão e o Sonho e Sinhá Moça. Já A Sombra dos Laranjais foi adaptada da peça teatral de mesmo nome. Em 1990, escreveu um dos maiores sucessos fora da Rede Globo, onde havia se consagrado como novelista: Pantanal, telenovela exibida pela extinta TV Manchete e que quase sempre liderava a audiência em seu horário de exibição. Barbosa também deixou um legado familiar na teledramaturgia. Suas duas filhas, Edilene e Edmara Barbosa, escreveram várias novelas junto com Benedito, além de fazerem releituras de obras do pai para a televisão. O neto, Bruno Luperi, também é roteirista e autor de novelas, escrevendo inclusive, junto com o avô, sua última história inédita para a TV, a novela Velho Chico, de 2016. Nos anos 2000, Barbosa foi certamente o autor com mais remakes de suas obras sendo exibidos novamente na televisão. Foram pelo menos 6 novelas revisitadas: Paraíso, Cabocla, Sinhá Moça, Meu Pedacinho de Chão, Pantanal e Renascer.
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3: O Itamaraty alertou para o potencial uso de força militar dos Estados Unidos contra o Brasil e que isso representa uma ameaça direta à soberania nacional. O alerta foi uma resposta à Câmara dos Deputados sobre as consequências da decisão unilateral do governo norte-americano de classificar as facções criminosas brasileiras como organizações terroristas. Nas respostas encaminhadas à Câmara dos Deputados, a pedido dos parlamentares Evair Vieira de Mello, do Republicanos do Espírito Santo, e Capitão Alberto Neto, do PL do Amazonas, o Itamaraty destacou que classificar o primeiro comando da capital e o Comando Vermelho como organizações terroristas não ajuda no combate ao crime, mas serve para Washington aplicar medidas de caráter unilateral e extraterritorial contra pessoas, empresas ou organizações brasileiras. Isso inclui sanções contra entidades com ligações indiretas e até involuntárias com as facções. As intervenções norte-americanas poderiam punir atividades ilegais no Brasil e elevar os custos

0: do nosso sistema financeiro. Na resposta, o Brasil criticou o uso de conceitos vagos da legislação norte-americana que abre margem para arbitrariedades. A lei brasileira define terrorismo ligado a motivações de xenofobia ou preconceito, enquanto o crime organizado busca o lucro econômico. Uma definição semelhante à Convenção das Nações Unidas. Para o Itamaraty, confundir os dois conceitos não traria benefícios concretos e poderia prejudicar a cooperação entre forças policiais dos dois países, concluiu. Esse assunto foi tratado diretamente entre o ministro Mauro Vieira e o secretário de Estado dos Estados Unidos, Marco Rubio, em um telefonema no dia 8 de março. Mas na última semana, o Departamento de Tesouro norte-americano sancionou duas pessoas e três empresas brasileiras por supostos vínculos com o PCC. Apesar da medida unilateral dos Estados Unidos, as comunicações do Itamaraty para o Congresso reforçaram que continua a cooperação internacional por parte do Brasil, como a eleição de um delegado brasileiro para a Secretaria-Geral da Interpol, os acordos com a Europol e a criação da Ameripol, Comunidade de Polícias da América, além do fortalecimento da Organização do Tratado de Cooperação Amazônica.
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2: 6 armas de fogo registradas em nome do ex-presidente Jair Bolsonaro foram entregues à Polícia Federal nesta segunda-feira, segundo informou o Batalhão de Polícia do Exército ao ministro do Supremo Tribunal Federal, Alexandre de Moraes. A corporação ainda comunicou que 2 das 8 armas registradas em nome de Bolsonaro não foram entregues porque não estavam sob guarda do batalhão. A entrega dos armamentos foi determinada pelo Supremo após a renovação da prisão domiciliar concedida ao ex-presidente. A defesa de Bolsonaro havia afirmado que 8 das 11 armas dele estavam sob posse do Exército. 2 já estavam com a PF e 1 foi apreendida em uma blitz no mês passado com um dos seguranças do ex-presidente. Na última sexta-feira, o ministro Alexandre de Moraes determinou a suspensão do porte de arma de Bolsonaro e a apreensão dos armamentos registrados em nome do ex-presidente. Apesar de a Polícia Civil do Distrito Federal afirmar que as armas estão legalizadas e não ter indiciado o ex-presidente, o ministro entendeu que a posse de armamentos não é compatível com o cumprimento da pena de prisão. No ano passado, Bolsonaro foi condenado a 27 anos e 3 meses de prisão no processo de trama golpista. Em seguida, após passar por uma cirurgia, ele ganhou o direito de cumprir prisão domiciliar temporária. O ex-presidente se recupera de uma pneumonia bacteriana.
1: 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Em instantes voltaremos com mais notícias aqui no Jornal Repórter Brasil News. Fique ligado.
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agora tem o Nando Pinheiro aqui junto com você, tocando o melhor das bandas. Agora tem Bandas e Companhia. Aumenta o volume, porque eu prometo pra você que nessa edição a música não vai parar. Se liga aí.

0: bambando com o Chá TV dos Clinudo.
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2: E aí, tá gostando da nossa programação? Espero que sim, ó. Daqui a pouco eu estou de volta com mais Bandas e Companhia. Não saia daí! 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
2: Olá, de volta aqui com Nando Pinheiro, no programa que você já sabe, já conhece e curte. Bandas e Companhia, porque aqui a música não para.

legal saber que você está na melhor programação do seu rádio. Fica ligado que daqui a pouco tem mais Bandas e Companhia para você que se liga nessa rádio. É já já, hein? Não sai da frente.

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1: E sucessos aqui pra você. Músicas de bandas, o que há de melhor no mundo da música, no sul do Brasil, essa cultura rica, bandas e companhia. Vamos já dar início à nossa próxima sequência.

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7: É, vamos começando o programa do Macho Véi ao vivo em cores para todo o Brasil. Você ligado nesta chibata, é indivíduo e vice-versa. Pra frente, pra trás, na ida, na vida e na volta, o véi já tá botando no seu radinho, negada. Onde Chica? Onde Lúcia? Oi, nega! Ai, papai!

0: Enche da cabeça lisa, inventa de um buraco só negada. Já vamos começando.
1: Cláudio Galeno caiu de um pé de manga, ó. Tá escambichadinho, ele tá que nem anda, ele tá usando saia depois que tá rendido, ó.
0: E quando eu chego, você vem me encontrar, chegue pra cá. Me aperta, me arrocha, me abraça. E me chama, me larga essa renda aí, E quando eu chego,
2: Fala, filho da Maria do
0: Aí, tô lhe falando que ela é cebosa. Me aperta, bom dia pra quem é de dia, boa tarde pra quem é de tarde. Já estamos começando mais um campeão de audiência. Esse é o programa do Macho Véio ao vivo em cores para mais de 700 mil ouvintes por minuto. São 66 emissoras afiliadas, porque a partir de agora o programa do Macho Véio já está no ar. Pode mandar o seu áudio através do nosso WhatsApp pela Rede Boa. E 66 emissoras, tá em casa, tá no trabalho, aonde você estiver, diga: Macho Véio, eu tô lhe ouvindo, bote no meu radinho.
3: Oi, meu. Macho velho, tu tem muito é chifre.
0: E o boi não lambe. E se lamber, eu corto a língua.
2: Fala, macho velho.
0: Bom dia, boa tarde, boa noite. Vamos começando, meu filho dos outros.
4: Ô, macho velho, cale a boca e toque forró.
0: Vai.
4: Ai, macho velho, coloque no meu radinho.
0: Eu tô com as pernas bambinhas, mas...
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1: Já tô de volta, meu filho dos outros. É o programa do Macho Véi aqui pela sua emissora Pai d'Égua Arrumada. 66 emissoras ligadas e coligadas aqui no programa do Macho Véi. Agradecer a mais nova afiliada, Rádio Mourão. É, Rádio Mourão transmite o nosso lereado 61999998895. Chama.
2: Boa noite, boa tarde.
1: Peraí, tá baixinho o áudio dele aí. Bota aí esse bicho de chifre falando bom dia, boa tarde, boa noite. Vai de novo, mesário.
2: Boa noite, boa tarde, bom dia, meu amigo. Aqui é o Corno Barriga, diretamente de Petrolina, Pernambuco. Rádio 10, viu? Aí essa rádio dos cornos, viu? É mais uma aí, viu? Aquela carteirinha aí, manda esse zap aí, meu amigo. Que aqui tem mais chifre assim de Petrolina. Aqui é o Barriga do Mandacaru, viu? Valeu, meu amigo, é um abraço. Nós estamos ouvindo essa rádio aí diretamente pela internet. Direto, é resenha. Trabalho de pedreiro lá, tem mesmo funcionário lá, é resenha, viu?
1: Olha aí, o pedreiro, trabalho de pedreiro, macho. Ele vai alisar bem muito a colher de pedreiro. É luva de boxe e colher de pedreiro. Vai se acabar na mão.
3: Essa tua amiga é bicha?
1: Ei, respeite. Agora é bicho que bebe, tudo ele inventa pra beber. É pedreiro, não.

0: Hoje tá fazendo frio, vou tomar uma pra ver se dá coragem, ó.
1: Eita, magote de papudim!
2: O que é um corno desse? É uma afronta à sociedade.
0: Não, me respeite os pedreiros. Sai daí não. 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O véio vai

0: volta, pode chamar aqui, chama, chama, chama, chama. Que é isso, né? Joga ela dentro do cacimbão, vai! Um abraço para ela, Lenilda Macaxeira, que tá ouvindo a gente lá no Guará 2. Lenilda Macaxeira, agora a mulher com o nome de Lenilda Macaxeira.
1: Fala, gostosão!
0: Eita! É porque quem planta macaxeira tem que plantar na saída do feijão, viu?
2: Como é?
0: É, pra poder nascer direito.
2: Quem?
0: Plantar macaxeira na saída do feijão.
2: Complemente o seu assunto.
0: Ei, sai daí.
3: Tu me lasca!
0: Joga dentro do cacimbo esse bicho de chifão. Umidade de fuleira. Aí, é corno, é bicho que dá trabalho. Se você quer uma carteirinha da Associação dos Cornos, mande o WhatsApp, ó. São mais de 100 mil carteirinhas pra gente coligar o Brasil e o mundo através da Associação dos Cornos, que fica lá no bairro do Zé Walter. Lá no bairro do Zé Walter. Que é isso? Agora chegando o quadro.
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0: E o signo é do horóscopo de Maribondo, de 21 do 1 a 19 do 2. Testa no sol quente e para-brisa, não tem diferença, os dois brilham. Quando esquenta. Comida, quem cozinha come de quem cozinha, e quem tempera igual é do Guedes, só tempera. Aí, entra.
5: Não entendi nada, mano.
0: Não, que ele tempera pra depois cozinhar, que ele é cozinheiro, filho. Ele tempera pra depois todo mundo comer. O anjo, gente que veste roupa amassada e você acha chique, é o anjo. No horóscopo nordestino do signo de Maribondo, o número de sorte é o 6. Como diz a música, toque um jumento que uma corda só é mais fácil. São 6 cordas pra amarrar uma mulher, mas pra tocar um jumento é só uma. Ô, oh, Rodinho. A cor? Fresca, não. É isso mesmo. No amor? Não, a cor é amarelo de fome. Vixe. No amor, tem gente que não tem coração, mas ama. Essa é a pessoa para o amor.
2: Vá direto ao assunto e me diga logo o que, que você deseja.
0: Se sente aí, cuidado. E pensamento. Um gosta, uma hora não gosta. É igual um ioiô. Que depende do tamanho da corda pra você gostar. Agora aí é uma corda monstra. Dependendo da corda, não entra não.
3: Ai, pai,
0: pai. Foi o quadro.
5: Não entendi.
0: Ei, sai daí.
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0: No programa do macho, véi, só quem entende é o véi e você que tá ouvindo aí.
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1: Bom dia, boa tarde, boa noite pra você que tá escambichado. Já limpou a boca hoje, mas continua melado igual espinhaço de pão doce. O programa é esse e a hora é essa. É, Macho Véi, mas eu queria participar. Mas eu não queria falar, não. Mande só o áudio. Ou então mande só o texto. Faça que nem ela que está lá em Canto do Buriti, no Piauí. Maria? Maria o quê? Maria Odete. Olha aí, Maria Odete. Não é a Gretchen, não. A Gretchen também é Maria Odete. Tá lá em Canto do Buriti, no Piauí, ouvindo o programa do Macho Véi através do aplicativo da sua rádio favorita. Ela escuta e manda mensagem aqui. Ô, Macho Véi, por favor, eu tô procurando uma pessoa pra me amigar, pra casar. Eu tô sendeira. Oi.
2: Ixi.
1: Eita.
3: Queima, quem garante?
1: Não, ela tá sendeira, respeite.
3: Vai pra lá, fedorento.
1: Ela disse que procura homens grandes, igual um comprido, igual um dia de fome.
4: Ave Maria, esse homem fala besteira demais, né?
1: Maria Odete, em Canto do Buriti.
5: Como é?
1: Ela tá procurando pra moiar o pavio. Ei, ei, ei, ei, ei, ei, ei, ei. Sai, vai. Homem, deixa para lá.
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1: Seu filme para o final de semana tem Divertidamente 2, tem o Minho que vem aí, vem também o filme Olapa. Macho Véi, eu quero um ingresso para assistir os filmes do seu canal aí. É lá no canal do Macho Véi no YouTube, tem os filmes que eu anuncio aqui, viu?
5: Como é?
1: Tem todos os filmes. Inclusive, o filme para este final de semana, que inicia, tem que terminar. É o filme para este final de semana, que inicia, tem que terminar. E Cláudio Roseno, doidinho, ele leva já a espiga de mim para comer. Ele não leva nem a pipoca para comer no cinema. Ele disse, macho velho, por favor, antes do programa passar, bote meu nome aí na lista desse cinema que você me botou no emprego, mas trabalhando sem gastar o dinheiro, não adianta. Aqui, ó, o filme para este final de semana que vai passar na Rede Record de televisão, que inicia, tem que terminar, e é bom, e é bom. Mais bruta que canto de cerca é Lidiane, que encontra o homem dos seus sonhos com as mãos de rosa aveludada e se casa com ele só pra coçar suas costas. Esse filme vai passar na Rede Record de televisão. E outro filme, Vazando pelo Pito. Vixe, Maria, e aí vai, né? Vazando pelo Pito. Após comer um cozidão e misturar com garapa doce, Francildo fica ruim do juízo e fala para Vanderlei fechar o motor, que ele vai pescar. Depois disso, ele tibunga num açude com água gelada. Esse foi o quadro. Um filme desse é muito doido,
0: macho.
1: Um filme
0: desse.
1: Um final de semana muito mais gostoso para todo o Brasil aqui no Macho Véi Filmes. Muito obrigado pela audiência. Já eu volto. Não sai daí não, viu? Tem fuleiragem com o Macho Véi. Ui, nega. Eita, papai.
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2: Voltamos com o programa do Macho Véi, a maior autoridade em fuleiragem.

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1: 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É o programa do Macho. Botando aí dentro do seu radinho, agradecer você que tá interessando no Piauí. Ligado na nossa fuleiragem, mande a sua mensagem, o WhatsApp tá aberto. Bota aí, ó, sinal de fax, de fumaça, anota na água da véia sua sogra. Mande aí, ó, 61999988895. É o programa do Macho Velho.
0: Você sabia?
1: Você sabia que dos 214 papas que existem, ó, 200 dos 14 papas foram italianos. Rapaz, mas o primeiro brasileiro será um cearense, viu? Certeza. Porque em todo canto do mundo tem um cearense.
2: Não entendi nada.
1: É, todo canto tem. E esse foi o quadro.
0: Você sabia?
1: Você sabia? Só na escolha marcial você gosta do Macho Véi, ó. Tô aqui esperando a participação. Tem áudio? Não, que é isso. Não, ainda não é não. Só daqui a pouco tem um quadro. Superstição, balcão de emprego. Tá desempregado, perdeu a mãe no cabaré, o pai tá preso. E aí de Macho Véi eu tô desonerado. É difícil, mas eu vou arrumar um emprego. Tem balcão de emprego do Macho Véi daqui a pouco. Se você ainda é do tempo que assiste novela e compra revista, compra jornal para saber o capítulo do dia, aqui também tem a novela do Macho Véi, o resumo com as notícias mais doidas, só no programa do Macho Véi. Já já eu volto, viu? Já já eu volto, porque o Véi tá botando no rádio.
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1: Não gostei de mim, por cima gosta de pegar mulher casada. 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

0: Isso, véi!
1: Já voltei, tá em casa, tá derrubado, tá virado a molesto, giraia. Você que ainda não participou, tem os áudios aqui do macho véi, 61999998895. Esse áudio aqui é o quê?
2: Gente, eu estou passado com a sua fineza. Nossa, inveja branca que eu tenho da senhora, sua pessoa.
1: Que isso?
3: Ave Maria, esse homem fala besteira demais, né?
1: Mas quem é essa pessoa que está aí?
4: Essa tua amiga é bicha?
1: Não, mandou uma mensagem aqui, ó.
2: Gente, eu estou passado com a...
1: Vala!
5: Ô cababão esse macho velho, amigo.
1: É, você que é do babado, confusão e gritaria, também pode mandar a sua mensagem. Um abraço, é Edinaldo, com fuleiragem, uma hora dessa, bom dia, boa tarde, boa noite. Você que escuta, sabe aonde? Em Porto Franco, pela Porto Franco FM ZYC, olha rapaz, eles estão lá ouvindo 106,3 em Porto Franco, no Maranhão. Valmir diz, macho véio, não esqueça que seu programa começa aqui 9 horas, seu programa é aqui 9 horas da manhã, a gente transmite a sua fuleiragem. Olha aí, macho, e agora? Vem, chama, já foi o horóscopo, já foi também os filmes, você sabia, e agora vem o seu nosso jornal.
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1: o Jornal do Macho Véi, as notícias. O santo Stanislau foi degolado na igreja de São Miguel porque se recusou a celebrar o casamento do rei Boleslau II. O rei havia tomado como esposa a mulher de um dos integrantes do seu reino.
5: Peraí.
1: É. Chifre também vem de longa data, até dos tempos medievais. Olha aí, macho.
6: Não entendi nada.
1: Stanislau. É o santo Eliseu, antes no seu do caminho. Bem, outra notícia. Ladrão liga para a polícia com medo de ser agredido por moradores após furto em Goiás.
5: Ixi.
1: Outro forno. Um homem de 34 anos ligou para a polícia com medo de ser agredido por moradores do Jardim Califórnia, localizado na cidade de Goiânia, capital do Goiás, após furtar uma residência. O pessoal gritou: Ei! Vamos bater a blusa dele com ele dentro!
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1: o Jornal do Macho Velho. Não é corno, é que não é. Tem só o rei do papai.

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1: Eu já volto com vocês.
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3: Macho velho, boa noite.
4: Boa noite.
3: Cena aqui de Lamarão, na Bahia. Tudo em ordem, amigo?
4: Tá
3: velho?
4: Mole.
3: Eu tô com uma dúvida aqui na tradução dos sonhos.
4: Pois se ele tá com dúvida, já já tem um quadro Interpretação de Sonho. Deixa eu ver aqui. Interpretação de Sonho é o próximo já. Deixa eu ter mais áudio aqui.
5: Boa tarde, bicho de xixi.

0: Wagner não perde um programa, macho velho, viu? Tem também seu Cornélio, viu? É pra jogar esses cabas, macho velho, tudo no cacimbão. Entendeu? Eles moiam as pontas, ao menos a ponta do chifre, cada um, macho velho. Valeu! Tô por cá, seu bicho de chifre. Você passa meu áudio, senão eu vou lhe bloquear, viu?
1: Aí dentro, vamos lá jogar Nilo Gaia. Cadê Nilo Gaia? Que é isso, Nilo? Vai, uma meia VIP já. Agora jogue Cornélio dentro também. Vai lá de cima, vai lá, lá. E joga também um alemão, que ele fica só com fuleiragem. Joga o Fernando Mecânico, que não sabe mais varetar um radiador. Joga o Luiz Carlos, motorista de aplicativo, vai. E agora, chega no quadro, eita, quadro pra dar um pau na buleira, chama, chama, chama.
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1: Aqui do programa do Macho Véi, interpretação de sonhos.
3: Macho Véi, boa noite. É Beto Senna aqui de Lamarão, na Bahia. Tudo em ordem, amigo velho?
1: Tudo.
3: Eu tô com uma dúvida aqui na tradução dos sonhos. Essa noite mesmo eu sonhei que as fronhas de meu travesseiro tava tudo furada. O que é que significa isso, bicho? Você que tem experiência nessa coisa, me dê notícia aí, pelo amor de Deus.
1: Meu amigo Beto Senna, você que é uma potência, do bom chega cedo, você que é altamente mais ou menos, isso é nada mais nada menos, porque já foi cortado uma vez e tá nascendo. Se chifre assim é igual chifre de cervo, aí você, ele cai mas nasce de novo, daí é o chamado corno alce, perde o chifre, mas nasce de novo.
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1: Tu vai dançar o forró, vai. Cisca, cisca, varejeira.
2: Obrigado por ouvir esta carniça de programa.
1: Volto já.
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1: Olá, boa noite.
2: Boa noite para você que nos acompanha em todo o país.
1: Quarta-feira, 8 de julho de 2026.
2: Vamos ao destaque do dia na Voz do Brasil.
1: Vacinação infantil.
2: Pneumo 20 contra a pneumonia e meningite está disponível nas unidades básicas de saúde. Gabriela Noronha.
3: A Pneumo 20 é indicada para bebês no primeiro ano de vida e crianças menores de 5 anos que ainda não completaram o esquema de vacinação recomendado.
1: Proteção às mulheres.
2: Ligue 180 registra denúncias de violência e funciona 24 horas todos os dias da semana. Pablo Mundim.
4: O Ligue 180 também orienta familiares, amigos, vizinhos e qualquer pessoa que queira saber como agir diante de uma situação de risco.
1: E vamos falar hoje sobre a Rede Nacional de Proteção e Defesa dos Direitos Humanos das Pessoas Idosas.
2: Quem vai explicar pra gente mais sobre o tema é o Secretário Nacional dos Direitos da Pessoa Idosa, Alexandre da Silva.
5: São todas aquelas pessoas, aquelas instituições, aqueles órgãos que atuam no segmento da pessoa idosa e que garantam a defesa, a promoção, a mitigação de violações e violências e a garantia de mais direitos.
1: Hoje na apresentação da Voz do Brasil, eu, Mariana Jungmann e Luciano Seixas.
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1: Crianças menores de 5 anos e grupos prioritários já podem procurar o posto de vacinação mais próximo para se protegerem com a Pneumo 20.
2: O imunizante previne contra 20 sorotipos da bactéria causadora de doenças graves, como pneumonia e meningite.
1: A ideia é diminuir as hospitalizações, sequelas e óbitos em função das doenças.
3: A vacina Pneumo 20 está disponível nas unidades básicas de saúde e demais pontos de vacinação em todo o país. Éder Gatti, diretor do Programa Nacional de Imunização do Ministério da Saúde, explica que o imunizante vai substituir gradualmente a Pneumo 10 contra a bactéria causadora de doenças, como pneumonia e meningite.
6: O Ministério já tinha uma vacina no SUS, que era a Pneumo 10, é uma vacina que cobria contra 10 tipos da bactéria pneumococo, só que agora nós estamos atualizando para uma vacina que cobre contra 20 tipos de pneumococo, ou seja, é um número maior de tipos de bactéria que a vacina protege. E com isso, a gente espera diminuir ainda mais a ocorrência de meningite e pneumonias em crianças.
3: A Pneumo 20 é indicada para bebês no primeiro ano de vida e crianças menores de 5 anos que ainda não completaram o esquema de vacinação recomendado. Segundo Eduardo Jorge da Fonseca, presidente do Departamento de Imunizações da Sociedade Brasileira de Pediatria, a imunização nesta faixa etária é fundamental para prevenir internações e reduzir mortes associadas às infecções pneumocócicas.
7: Então, as crianças de menores de 2 anos, as que mais internam e as que mais morrem, ou seja, tem maior incidência e maior letalidade. Então, esse é o grupo mais importante, é um grupo prioritário para a prevenção das doenças pneumocócicas invasivas, como a gente chama.
3: A Pneumo 20 também é indicada para indígenas com mais de 5 anos, sem histórico vacinal, idosos com 60 anos ou mais que estejam acamados ou institucionalizados e pessoas com condições clínicas especiais. O histórico de vacinação pode ser acompanhado pela caderneta digital de saúde da criança, disponível no aplicativo Meu SUS Digital. Reportagem Gabriela Noronha.
2: A doença de Chagas é transmitida principalmente por um inseto conhecido como barbeiro e pode levar à morte, especialmente em populações vulneráveis.
1: Isso porque a infecção pode evoluir de forma silenciosa por anos e, quando não tratada, pode levar a graves complicações cardíacas e digestivas.
2: Para tratar a doença, a Anvisa publicou o registro de um novo medicamento voltado a pacientes menores de 18 anos.
1: É o Lampti, feito de substâncias que danificam o parasita e que levam à sua eliminação do organismo.
8: A Agência Nacional de Vigilância Sanitária Anvisa aprovou o registro do medicamento Lampit, indicado para o tratamento da doença de Chagas em pacientes pediátricos. O produto pode ser utilizado desde recém-nascidos com peso mínimo de 2,5 kg até adolescentes menores de 18 anos. A doença de Chagas é causada pelo protozoário Trypanosoma cruzi e está entre as principais doenças negligenciadas no Brasil. A infecção pode permanecer sem sintomas por muitos anos e, quando não tratada, provocar complicações graves, principalmente no coração e no sistema digestivo. O Lampit é um medicamento antiparasitário que atua na eliminação do parasita responsável pela doença. A aprovação do registro foi publicada pela Anvisa no Diário Oficial da União, com a Resolução 2631 de 2026. Claudio Mário.

0: são especializados para oferecer ajuda imediata, indicando os caminhos para a solução do problema.
1: É por meio do Ligue 180 que milhares de mulheres encontram acolhimento, orientação e encaminhamento para a rede de proteção em todo o país. Cada atendimento começa por uma escuta qualificada e humanizada. O serviço funciona 24 horas por dia, todos os dias da semana, e pode ser acionado pela própria vítima ou por qualquer pessoa que queira denunciar uma situação de violência contra a mulher. A coordenadora de atendimento da central do Ligue 180, Juliana Costa, explica como funciona o atendimento.
2: A denúncia é registrada pelas nossas atendentes. Posteriormente a isso, nós temos uma equipe também especializada que faz a análise dessa denúncia. Então, entrando em contato com o Ligue 180, a pessoa que nos contatar vai ter ali um atendimento especializado e essa atendente ela vai identificar qual é a necessidade dessa pessoa.
1: Segundo o Anuário Brasileiro de Segurança Pública, em 2025 foram registrados cerca de 1.470 feminicídios, o maior número desde que o crime passou a ser tipificado em 2015. Apenas no primeiro trimestre deste ano, já foram contabilizadas 399 mortes. Também cresceram os casos de violência no ambiente digital, como ameaças, perseguição nas redes sociais, invasão de contas e divulgação não autorizada de imagens íntimas. Nos cinco primeiros meses de 2026, o Ligue 180 registrou mais de 16 mil ocorrências desse tipo de violência. A coordenadora de atendimento do Ligue 180 do Ministério da Saúde, Nery Araújo, alerta que o combate ao feminicídio é responsabilidade de todos.
3: É importante que o Brasil inteiro, a sociedade inteira, todo mundo, igrejas, feiras, times de futebol, escolas, templos religiosos, todo mundo seja envolvido. Por quê? Porque não é um problema só da mulher, é um problema de todos nós.
1: Além de atender mulheres em situação de violência, o Ligue 180 também orienta familiares, amigos, vizinhos e qualquer pessoa que queira saber como agir diante de uma situação de risco. O atendimento é sigiloso e pode ser feito de qualquer lugar do mundo. Além dos 180, denúncias e informações podem ser feitas pelo WhatsApp no telefone DDD 61 9610 0180. Reportagem Pablo Mundim.
4: O cidadão conta com uma nova plataforma do programa Luz para Todos.
0: O aplicativo permite registrar e acompanhar solicitações de atendimento, facilitando a identificação de famílias que ainda vivem sem acesso à energia elétrica.
5: O aplicativo do programa Luz para Todos permite a cidadãos, lideranças comunitárias e instituições registrarem e acompanharem as solicitações de instalação de energia elétrica. A iniciativa é voltada para o público que mora em áreas rurais e regiões remotas do país. Segundo André Dias, diretor do Departamento de Universalização e Políticas Sociais de Energia Elétrica do Ministério de Minas e Energia, o aplicativo permite acompanhar as solicitações feitas ao programa e se existem subnotificações.
6: Hoje, nós estimamos que há no Brasil cerca de 220 mil unidades consumidoras, famílias sem acesso à energia, mas a gente entende que esse número pode estar subnotificado, possa ser maior, e aí o aplicativo vai nos dar justamente esse conhecimento.
5: O aplicativo Luz para Todos está disponível nas lojas de aplicativos para celulares e pode ser baixado por qualquer pessoa de forma gratuita. Ao abrir o pedido para instalação de energia elétrica, o cidadão deverá tirar foto da unidade a ser atendida. Por meio do georreferenciamento, o Ministério de Minas e Energia vai localizar o endereço e encaminhar a solicitação para a concessionária de energia elétrica responsável pela região. Não será preciso acesso à internet para registrar o pedido. Reportagem Luana Karen.
4: Embaixadores estrangeiros que não residem no Brasil participaram nesta quarta-feira, no Palácio do Itamaraty, da cerimônia de entrega das cartas credenciais.
0: O ato habilita oficialmente os diplomatas diante do chefe de Estado do país onde vai atuar.
4: As cartas foram assinadas pelo presidente da República perante o governo anfitrião e dão início à missão diplomática.
0: Ao todo, 14 embaixadores não residentes no país foram oficialmente credenciados.
4: Um espaço para que as mulheres idosas participem da construção de políticas públicas voltadas a elas.
0: O Fórum Nacional pelo Protagonismo e Mobilização das Mulheres Idosas reúne organizações, movimentos sociais e representantes do poder público.
4: Entre os desafios tratados no fórum estão...

0: saúde mental dos idosos, autonomia econômica e combate ao preconceito etário.
1: A secretária nacional de Autonomia Econômica e Política de Cuidados, Joana Célia dos Passos, fala mais sobre o fórum.
2: Esse fórum, ele tem a duração de 2 anos e uma das competências dele é promover iniciativas para o fortalecimento das organizações de participação social de mulheres idosas, para que a gente possa ampliar a capacidade de mobilização, o protagonismo, a autonomia e a incidência no debate sobre as políticas para esse grupo de mulheres idosas.
0: Segundo o IBGE, o Brasil possui 32 milhões de pessoas com 60 anos ou mais, sendo 55% mulheres.
1: E vamos falar agora da Rede Nacional de Proteção e Defesa dos Direitos Humanos da Pessoa Idosa, RENAPID.
0: Ela tem como objetivo garantir uma articulação entre os órgãos públicos que atendem essa população.
1: Nós conversamos com o secretário nacional dos Direitos da Pessoa Idosa, do Ministério dos Direitos Humanos e da Cidadania, Alexandre da Silva, sobre como vai funcionar essa colaboração. Acompanhe. Boa noite, secretário. Explica pra gente o que é essa rede de proteção às pessoas idosas. Que entidades formam essa rede?
3: A RENAPID é a Rede Nacional de Proteção e Defesa dos Direitos Humanos das Pessoas Idosas. É uma rede que vem sendo pensada e solicitada pela participação social desde a nossa conferência, do primeira conferência de 2006, e que agora em 2026 ela se realiza. São convidados todos os entes federativos, todas as pessoas que atuam no parlamento, no sistema de justiça, entidades privadas, entidades públicas, ONGs, universidades, enfim, são todas aquelas pessoas, aquelas instituições, aqueles órgãos que atuam no segmento da pessoa idosa e que garantam a defesa, a promoção, a mitigação de violações e violências e a garantia de mais direitos.
0: Agora, secretário, essa rede ela funciona para um acompanhamento?

0: Esse é um dos focos, mas eu vou dizer que o foco central dessa RENADIPI é a intersetorialidade. Para quem não está acostumado com esse termo, é dizer que algumas soluções para as pessoas idosas, ou para outros grupos também, elas precisam sempre de uma articulação com mais de um setor. Um exemplo, pode acontecer uma dificuldade da pessoa idosa em acessar um serviço de saúde. Isso pode ser decorrente do transporte, isso pode ser decorrente da dificuldade dela em ler, então ela não consegue muitas vezes pegar um ônibus ou chamar um táxi porque ela não consegue ler. E aí pode ser um outro problema, o transporte em si, que pode estar disponível ou dificultoso naquela região. Então a resposta intersetorial é o ponto central. E sim, é o objetivo também da gente, o quanto antes, enquanto sociedade, detectarmos que uma pessoa idosa está numa condição de violência ou de violação e que isso gera um risco para ela de vida, que o quanto antes ela possa ser retirada dessa situação ou que o agente causal ou a situação também possa ser o mais rápido possível eliminada ou eliminado.
1: E como é que os próprios idosos, os familiares ou amigos podem acionar essa rede?
0: A RENADIPI, ela vai ter uma estrutura que precisará funcionar tanto no âmbito municipal, estadual e federal. Então, vejamos, se o problema for municipal, nós vamos criar essa rede no município para que essas entidades, esses órgãos, a gestão municipal, uma secretaria específica, consiga dar a resposta o quanto antes. Mas, por vezes, um problema que envolva, por exemplo, uma questão de uma estrada estadual, eu já teria que procurar a instância estadual para dar essa resposta, ou muitas vezes é uma questão ministerial, alguma ação que possa ser garantida por um ministério. Então, essa pessoa idosa ou familiar, quando perceba uma situação como essa, ela vai procurar algum desses agentes, dessas entidades, desses órgãos que estão vinculados a essa rede para poder acionar toda a resposta mais efetiva. Cabe lembrar aqui que o Brasil já tem dentro do seu estado a experiência de alguns municípios e alguns estados que já fazem uma rede. Então, nós não estamos partindo do zero, esse é um ponto positivo. A ideia nossa agora é entender o que nós podemos construir coletivamente, e já houve até uma oficina para começar a conversar com essas pessoas que já estão envolvidas em alguma rede, seja ela municipal ou estadual, e perceber como essa rede pode ser construída do que nós chamamos tanto de baixo para cima, ou seja, a partir das experiências e realidade dos municípios e o quanto os governos estaduais, distrital e a União precisam se organizar para concluir as boas respostas, ou também o contrário, o quanto a União vai também construir essa rede dialogando com os estados e o Distrito Federal para poder alcançar os municípios ou, no caso do DF, as regiões administrativas também.
2: Para a gente tentar deixar um pouquinho mais claro, secretário, sendo um caso como o senhor mencionou, né, um problema que o idoso tenha com o transporte, ele deve, nesse caso, por exemplo, procurar a prefeitura da cidade dele, e aí a prefeitura também vai estar, os órgãos da prefeitura vão estar ativos nessa rede, e aí caso se identifique outras necessidades desse idoso, a rede toda pode ser acionada? É assim que funciona?
0: Isso, um bom exemplo, exatamente isso. Então, se for uma questão de transporte, a pessoa idosa que consiga alcançar a prefeitura e a secretaria específica pode fazer da forma como você explicou mesmo, ou muitas vezes a gente pode ter uma liderança comunitária, você pode ter, às vezes, um agente, um pessoal da saúde ou da assistência que frequenta aquela casa e vai levar para algum órgão específico, seja o conselho municipal, caso exista na região, para poder muitas vezes chegar também a um órgão responsável, ou muitas vezes até se tiver uma empresa privada de ônibus que esteja vinculada nessa rede para querer de fato, já sabendo que muitas vezes isso já aconteceu, que ela também tenha uma resposta mais efetiva, ou muitas vezes até a prefeitura que vai pensar um ponto de ônibus. É um bom exemplo. Então, são vários caminhos que nós queremos criar justamente para que a pessoa, tanto aquela que tenha mais autonomia, independência e conhecimento, buscar a prefeitura, ou muitas vezes ver quem são os atores que vão circular naquele território que possam captar essa denúncia.

0: e poder encaminhar para um órgão mais específico.
1: Secretária, a rede também prevê a realização de diagnósticos sobre o envelhecimento populacional. De que forma isso pode se converter em políticas públicas posteriormente?
0: Esse diagnóstico ele é fundamental, é ele que vai balizar muito do que nós já fazemos no âmbito nacional, tanto União, Estados, DF, municípios, para ver quais são as demandas atuais. Então, hoje, quando falamos de envelhecimento de pessoas idosas, é muito importante que as ações sejam centradas a partir das demandas das pessoas idosas. E hoje nós temos uma série de informações que possam vir tanto das gestões municipais, com os dados obtidos por meio de suas secretarias. Pode ser também a partir dos institutos de pesquisa que nós temos, geração de dados que nós temos no nosso país, e também a partir daquilo que é conduzido e pensado no âmbito governamental e também federal. Então, esse diagnóstico ajuda muitas vezes a criar programas que são feitos no âmbito federal. Existem alguns criados já, também no âmbito estadual, e também pela pactuação que a gente pode fazer entre esses três entes.

0: da RENADP de disseminar cada vez mais o conhecimento, porque esse também é um ponto bastante preocupante. Quando falamos de pessoas idosas, muitas vezes existe uma certa invisibilização de alguns dados. E a RENADP vem justamente para poder colocar isso mais à disposição da sociedade, de conselhos, de entidades, movimentos sociais que também estão atuando na defesa dos direitos para as pessoas idosas.
1: Agora, secretário, a gente tem só mais alguns segundinhos, mas o senhor mencionou aí que lideranças comunitárias, por exemplo, né, ou organizações da sociedade civil também podem compor a rede, assim como as prefeituras. E aí, quem quer fazer parte dessa rede, essa pessoa deve proceder como, né, ou esse organismo? Eles precisam procurar a Secretaria Nacional dos Direitos da Pessoa Idosa?
0: Sim, exatamente. Nós estamos agora, no próximo mês, mais ou menos, nós vamos concluir a instrução normativa que vai dar os melhores caminhos para qualquer entidade, qualquer segmento que queira aderir à nossa rede. Então, haverá a classificação, a possibilidade de ser um integrante de fato para a rede ou de ser um colaborador com papéis distintos. Então, isso é aguardar agora, que nas próximas semanas nós vamos divulgar essa instrução normativa que está dentro do tempo proposto, dentro da portaria que criou a RENADP.
2: Muito bem, nós conversamos com o secretário nacional dos Direitos.

0: Muito obrigado, secretário, pela entrevista à Voz do Brasil.
1: Obrigado a vocês, a todos os ouvintes, as ouvintes, uma boa noite.
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3: Quem for fazer o Exame Nacional de Desempenho dos Estudantes ainda tem tempo para solicitar atendimento especializado.
0: Saiba mais com Thaís Araújo.
4: Está aberto o prazo de solicitação de atendimento especializado e para o requerimento de tratamento pelo nome social para os participantes do Exame Nacional de Desempenho dos Estudantes, o ENAD 2026. Os interessados têm até o dia 24 de julho para fazer essa solicitação em relação ao ENAD de bacharelados e cursos superiores de tecnologia. O pedido deve ser realizado diretamente pelo estudante por meio do sistema ENAD e o resultado será divulgado no dia 31 de julho. Em caso de negativa, os estudantes terão prazo para recurso entre os dias 3 e 7 de agosto. A prova está marcada para o dia 29 de novembro. O Exame Nacional de Desempenho dos Estudantes é aplicado a todos que estão concluindo o ensino superior. Thaís de Araújo, para a Voz do Brasil.
3: Forças Integradas de Combate ao Crime Organizado realizam nesta quarta-feira operações em 16 estados em investigações envolvendo organizações criminosas.
0: As medidas incluem 181 mandados de busca e apreensão, 93 mandados de prisão e outras medidas cautelares determinadas pela Justiça.
3: Estão sendo apurados indícios de crimes como tráfico de drogas, de armas e também lavagem de dinheiro.
0: As Forças Integradas reúnem instituições federais e estaduais para atuação conjunta.
3: Essas foram as notícias do governo federal.
0: Uma realização da Secretaria de Comunicação Social da Presidência da República.
3: Com produção da empresa Brasil de Comunicação.
0: Fique agora com o Minuto do TCU. Em seguida, as notícias do Poder Judiciário e do Congresso Nacional. Boa noite.
3: Boa noite. Até amanhã.
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5: Minuto do TCU.
6: O Tribunal de Contas da União avaliou a política de autoprodução de energia elétrica, usada por empresas e outros consumidores.

0: não contribuem de forma suficiente para manter a estabilidade do serviço. O TCU também apontou baixo nível de maturidade no desenho, na institucionalização e no monitoramento da política pública. O tribunal recomendou que o Ministério de Minas e Energia formalize diretrizes, objetivos, metas, indicadores e estrutura de acompanhamento para a política. Saiba mais em tcu.gov.br.
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2: Presidente do STF e do CNJ participa da instalação de varas especializadas no combate ao crime organizado.

0: O enfrentamento ao crime organizado tem sido uma das prioridades da gestão do ministro Edson Fachin. Durante a cerimônia, ele afirmou que o crime organizado não é apenas um problema de segurança pública, mas uma ameaça ao próprio Estado de Direito Democrático. Fachin também ressaltou que o Judiciário tem ampliado a atuação para combater novos mecanismos utilizados pelo crime organizado, como o uso de plataformas clandestinas de apostas eletrônicas e de empresas aparentemente lícitas para lavagem de dinheiro.
1: Não estou, é claro, a me referir ao mercado regulado, mas estou a me referir, sim, às plataformas clandestinas e também às empresas que têm sido utilizadas como instrumentos de organizações criminosas.
0: A instalação das novas varas está alinhada aos projetos conduzidos pelo Conselho Nacional de Justiça para ampliar a especialização judicial no enfrentamento ao crime organizado em todo o país.
2: A União e o INCRA terão de indenizar um quilombo em Sergipe.
3: O STJ reconheceu danos morais coletivos devido à demora na demarcação do território. Fátima Uchoa.
4: A comunidade Catuabo foi reconhecida como remanescente quilombola em 2006 e o território identificado e delimitado em 2017, mas até hoje não saiu o decreto de desapropriação para a continuidade da regularização territorial. O Ministério Público Federal ajuizou ação civil pública contra a União e o INCRA, pedindo a conclusão do procedimento e indenização por danos morais coletivos. O juízo de primeiro grau e o TRF-5 determinaram a finalização do procedimento, mas não reconheceram dano moral coletivo. Já a primeira turma do STJ considerou que a demora injustificada do poder estatal em efetivar um direito constitucional gera dano moral presumido, que não exige prova de abalo psicológico. O relator foi o ministro Paulo Sérgio Domingues.
2: Presidente Lula indica desembargador para ministro do TST.
3: O pernambucano Sérgio Torres precisa ainda passar por sabatina no Senado. Marla Lacerda.
5: O desembargador do Tribunal Regional do Trabalho da 6ª Região foi indicado pelo presidente da República para ocupar a vaga aberta com a aposentadoria da ministra Dora Maria da Costa. Magistrado de carreira, Sérgio Torres já atuou no TST como desembargador convocado e, recentemente, foi eleito presidente da Academia Brasileira de Direito do Trabalho. Se aprovado na sabatina da Comissão de Constituição e Justiça do Senado Federal, tem ainda a votação no plenário da Casa.
2: Justiça Federal determina que a União formule plano para tornar acessíveis todos os sites da administração federal.
3: A decisão atendeu a pedido do MPF. Vanessa Pereira.
6: O aperfeiçoamento dos sites da administração pública federal é apenas um dos pedidos da ação, que busca garantir a autonomia de pessoas com deficiência no uso de plataformas digitais públicas e privadas. Ao final do processo, o MPF pretende que a Justiça Federal determine à União a regulamentação do artigo 63 da Lei Brasileira de Inclusão, que torna obrigatória a acessibilidade digital.
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2: A você, uma boa noite.
3: E até amanhã.
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9: Eu sou Paula Groba.
10: E eu sou Humberto Pinheiro.
9: E estes são os destaques de hoje do Jornal do Senado, que começa agora.
10: Senado aprova transferência automática de pensão alimentícia.
9: Chanceler Mauro Vieira será convidado a explicar alerta sobre intervenção militar no Brasil pelos Estados Unidos.
10: Crédito de 15 bilhões para exportadores vai à sanção após aprovação do Senado.
9: Boa noite.
10: Boa noite.
9: Quem depende de pensão alimentícia poderá ter mais segurança para receber o benefício em dia. O Senado aprovou um projeto que cria a transferência automática dos valores, o que pode reduzir atrasos e facilitar o pagamento.
10: Para isso, o beneficiário deverá

0: pedir à Justiça que determine o repasse mensal, com a transferência automática do valor da conta do devedor para a conta de quem tem direito à pensão, na data fixada pelo juiz. A proposta, conhecida como Pix Pensão, segue agora para a sanção presidencial. Repórter Douglas Castilho.
1: O projeto, que teve origem na Câmara dos Deputados, visa garantir a pontualidade dos pagamentos e oferecer mais segurança jurídica às famílias envolvidas. A relatora da proposta, a senadora Ana Paula Lobato, do PSB do Maranhão, ressaltou a importância da aprovação.
2: Enfrenta problema recorrente nas execuções de alimentos, a necessidade de sucessivas provocações judiciais diante de inadimplementos mensais. Trata-se de solução simples, objetiva e compatível com a natureza urgente da obrigação alimentar.
1: Uma das formas de garantir que os repasses ocorram na prática é a possibilidade de indisponibilização automática dos ativos financeiros do devedor, se ele não possuir saldo bancário suficiente para o pagamento. Para evitar abusos ou erros, o projeto também prevê que esse procedimento deve seguir as regras do Código de Processo Civil, que asseguram um controle por parte do juiz, a intimação do devedor e a correção ou cancelamento de bloqueios excessivos. A operacionalização do processo de transferências será gerida por sistema eletrônico sob responsabilidade do Banco Central.
3: E a senadora Roberta Ascioli, do Republicanos de Roraima, apresentou um projeto que torna mais flexível a concessão do benefício da prestação continuada, o BPC. A proposta evita a perda automática do benefício quando houver pequeno aumento na renda familiar ou o ingresso de um integrante no mercado de trabalho.
0: O texto também prevê um período de transição de até 12 meses. Segundo a senadora, a medida permite que os beneficiários melhorem de vida sem o risco imediato de perder o auxílio. O projeto será analisado pelas comissões do Senado.
4: O projeto garante que o ingresso no mercado de trabalho não resulte na perda automática do benefício. Além disso, prevê um período de transição com reavaliação social para que essa mudança ocorra de forma gradual e segura, oferecendo mais segurança às famílias nesse momento de conquista e de reorganização de vida.
3: Já o senador Cleitinho, do Republicanos de Minas Gerais, defendeu o endurecimento de regras para as apostas online e cobrou a votação de projetos que restringem a publicidade das bets. O parlamentar alertou que o avanço desse mercado tem impactos na saúde mental, compromete a renda das famílias e aumenta os gastos públicos com saúde.
0: Segundo Cleitinho, os prejuízos causados pelas apostas exigem uma ação conjunta do Congresso e do governo federal, acima de diferenças partidárias.
5: Se literalmente agora é uma época de Copa do Mundo, que a gente está vendo aqui 35% de aumento na questão dos jogos, é momento agora da gente refletir. Hoje, infelizmente, o Brasil é o Brasil das bets. Então, espero que todos os senadores da República, como eu aqui, possam combater de uma vez por todas essa porcaria de jogo online.
3: A Comissão de Direitos Humanos aprovou um projeto que cria categorias diferentes para os casos de desaparecimento de pessoas no Brasil.
0: O objetivo da proposta é aprimorar as investigações e as buscas de acordo com cada situação. Repórter Patrícia Oliveira.
6: A proposta classifica os casos de pessoas desaparecidas em três categorias. O desaparecimento voluntário é quando um adulto decide romper contato com familiares por vontade própria. O involuntário inclui situações como acidentes, desastres, problemas de saúde mental e o sumiço de crianças e adolescentes. Já o desaparecimento forçado envolve casos relacionados à violência, coação, sequestro ou abuso de poder. Atualmente, a legislação adota uma definição única para todos os casos. Para a relatora, senadora Damaris Alves, do Republicanos do Distrito Federal, a mudança pode contribuir na atuação das autoridades pela busca, identificação e localização dos desaparecidos.
7: Os dados mais recentes demonstram que o desaparecimento de pessoas permanece como desafio grave e crescente para o poder público.
6: Em 2025, foram registrados mais de 85 mil desaparecimentos no Brasil, cerca de um caso a cada 6 minutos. O projeto segue para análise da Comissão de Constituição Reparação e Justiça.
3: A Comissão de Direitos Humanos também aprovou um projeto que endurece a punição para agressões praticadas contra mulheres por razões de gênero. A proposta transforma esse tipo de violência em crime autônomo, que hoje é tratado apenas como agravante da lesão corporal, e também aumenta as penas nos casos mais graves. O texto segue agora para a Comissão de Constituição e Justiça.
0: E o plenário aprovou o projeto que torna obrigatória a divulgação do Ligue 180, canal nacional de denúncia e orientação para mulheres em situação de violência. A proposta determina que o serviço seja divulgado em meios de comunicação e em locais públicos e privados de grande circulação para ampliar o acesso às denúncias e às informações sobre a rede de proteção. O texto segue para a sanção presidencial.
3: O chanceler Mauro Vieira será convidado para esclarecer no Senado as recentes afirmações apontando risco de intervenção militar norte-americana no Brasil. O convite foi aprovado pela Comissão de Relações Exteriores.
0: O risco teria sido apontado a partir da classificação como terroristas de facções do crime organizado que atuam em nosso país. Repórter César Mendes.
8: A Comissão de Relações Exteriores aprovou o convite para que o ministro das Relações Exteriores, Mauro Vieira, esclareça aos senadores declarações recentes dadas por ele de que a classificação do Comando Vermelho e do Primeiro Comando da Capital como organizações terroristas pelos Estados Unidos traria o risco de uma eventual atuação de forças militares norte-americanas no Brasil. Autor do convite, o senador Hamilton Mourão, do Republicanos do Rio Grande do Sul, quer que Mauro Vieira explique melhor de onde tirou os dados que o levaram a fazer essa afirmação, que, na opinião de Mourão, tem uma certa gravidade.
9: Apesar dos Estados Unidos recentemente vinha exercendo de forma unilateral o seu poder militar, tanto no caso recente aí da captura do então presidente da Venezuela, o ditador Maduro, como também no ataque feito ao Irã, apesar disso ser um conflito que se arrasta há 46, 47 anos entre esses dois países, não é? Mas me chama a atenção, face à relação que nós temos com os Estados Unidos da América, inclusive na área militar, não é? Onde combatemos juntos na Segunda Guerra Mundial, e ver por parte de uma autoridade como o ministro Mauro Vieira, uma afirmação nessa natureza. Então eu gostaria de ouvir isso aqui do ministro.
8: A declaração de Mauro Vieira foi dada no dia 1º de julho em resposta oficial do Itamaraty a questionamentos feitos pela Câmara dos Deputados. O comparecimento do ministro em reunião da Comissão de Relações Exteriores ainda não tem data agendada.
3: E empresas brasileiras que exportam produtos para o exterior já podem contar com uma nova linha de crédito para enfrentar os efeitos das barreiras comerciais impostas por outros países.
0: O Senado aprovou a medida provisória que libera até 15 bilhões de reais para financiar exportações por meio do Plano Brasil Soberano. Repórter Douglas Castilho.
10: A medida surge como resposta ao que ficou conhecido como tarifaços impostos pelos Estados Unidos, que elevaram as tarifas de importação daquele país a patamares de até 50%. O senador Randolfe Rodrigues, do PT do Amapá, que solicitou a inclusão da votação na pauta, comemorou a aprovação e explicou a sua importância diante da instabilidade do contexto internacional.
11: Brasil soberano é o significado de como um governo deve agir. Um governo, mesmo agredido por uma potência estrangeira, não deve ficar lamentando. Deve buscar superar a agressão, que o que ocorreu no fato do tarifaço é uma agressão ao Brasil e ao seu povo, e buscar soluções, sobretudo para suas empresas. A Brasil soberano vem para isso, para socorrer.
10: Além das tarifas alfandegárias, a MP apresenta uma resposta às chamadas barreiras sanitárias, que ocorrem por restrições à entrada de produtos não pelo aumento dos tributos, mas com argumentos como o utilizado pela União Europeia este ano. O bloco proibiu a entrada de carne bovina brasileira sob a acusação do uso indiscriminado de antibióticos por parte do setor pecuário brasileiro. O texto segue para a sanção presidencial.
0: Com edição de Paula Grova e trabalhos técnicos de João Lira, o Jornal do Senado fica por aqui. Acompanhe agora as notícias da Câmara dos Deputados. Boa noite.
3: Boa noite e até amanhã.
12: 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Parlamentares aprovam sistema para enfrentar a violência de gênero.
13: Câmara amplia acesso das Santas Casas a linhas de crédito do FGTS.
12: Comissão de Orçamento aprova recursos contra a guerra e desastres.
14: Boa noite. A Comissão Mista de Orçamento aprovou despesas extras de 12 bilhões e 300 mil reais no orçamento de 2026. A repórter Silvia Munhato acompanhou a votação.
15: A Comissão Mista de Orçamento aprovou 8 medidas provisórias com despesas extras no orçamento de 2026, no valor de 12,3 bilhões de reais. Um total de 10,3 bilhões estão sendo utilizados para minimizar os efeitos da guerra no Oriente Médio nos preços dos combustíveis e gás de cozinha, e outros 2 bilhões de reais foram destinados para auxiliar os atingidos por desastres climáticos este ano. Os parlamentares deixaram para esta quarta-feira a análise de um projeto que pretende abrir um crédito novo no orçamento de 13,3 bilhões de reais. O texto original veio com apenas 1,3 milhão de reais para uma contribuição voluntária do país à Comissão Econômica para a América Latina e o Caribe. Mas o governo modificou a proposta para incluir recursos para financiamentos agrícolas e para o programa Desenrola Adimplentes. O deputado Domingos Sávio, do PL de Minas Gerais, e outros parlamentares pediram mais tempo para analisar a proposta.
16: Por outro lado, nos preocupa, e aí por isso é necessário esse tipo de análise, de reflexão. Nos preocupa, por exemplo, que o recurso que está sendo tirado, cancelado, é dentro do Ministério da Cidade, e na primeira análise que a minha assessoria fez seria justamente do Minha Casa e Minha Vida, que também é um programa tão importante e que nós temos preocupação em que a gente continue garantindo alternativa de moradia no país.
15: O deputado Igor Timo, do União de Minas Gerais, relator da medida provisória que destina recursos para os municípios de Minas Gerais atingidos por fortes chuvas este ano, ressaltou a importância do repasse.
17: Entre fevereiro e março deste ano, a nossa Zona da Mata enfrentou um período mais chuvoso da sua história, com um acumulado de 584 milímetros, 4 vezes mais acima da média acumulada. E o resultado foi trágico. Famílias desabrigadas, serviços públicos essenciais interrompidos e comprometidos, o comércio local severamente castigado.
15: As medidas provisórias aprovadas serão agora analisadas pelos plenários da Câmara e do Senado. Da Rádio Câmara de Brasília, Silvia Minhá.
18: Ciência e tecnologia.
19: Merlon Solano, do PT do Piauí, defende a revisão das regras para o funcionamento das apostas esportivas e dos jogos online no Brasil. Para o deputado, a regulamentação atual é insuficiente diante do endividamento crescente das famílias e dos impactos do vício em jogos.
20: Merlon Solano sugere discutir medidas como o aumento da tributação sobre empresas do setor, a restrição da publicidade e até a proibição de determinados jogos. Ele afirma que o país precisa enfrentar o tema como uma questão de saúde pública e proteção financeira.
19: Luiz Lima, do Novo do Rio de Janeiro, defende a regulamentação das apostas esportivas para impedir que a atividade se torne parte permanente da rotina do esporte nacional. O congressista argumenta que a publicidade excessiva estimula a ilusão de ganho fácil.
20: Luiz Lima adverte que a propaganda abusiva das apostas pode comprometer o orçamento de famílias brasileiras. Ele sugere restrições aos anúncios do setor nos mesmos moldes das proibições aplicadas ao mercado de cigarros.
18: Trabalho.
19: Paulão, do PT, manifesta solidariedade aos trabalhadores da Companhia de Abastecimento e Saneamento de Alagoas em paralisação pela falta de proposta da direção. Ele critica o adiamento da negociação para janeiro por considerar que a medida desrespeita a anualidade da convenção coletiva.
20: Paulão aponta falhas no serviço prestado por empresas privadas de saneamento, com tarifas altas e comunidades rurais que ficam meses sem abastecimento regular. O parlamentar levou o caso ao Ministério Público e à Defensoria Pública de Alagoas.
19: Tadeu Venere, do PT do Paraná, cita dados de pesquisa feita por 16 organizações da sociedade civil, segundo os quais quase 64 milhões de brasileiros com 15 anos ou mais não terminaram o estudo básico para defender o fim da escala 6x1 e as jornadas exaustivas de trabalho.
20: Na opinião de Tadeu Venere, reduzir a carga laboral semanal vai devolver ao trabalhador a oportunidade de desenvolvimento pessoal e o direito de estudar. O legislador conclama a sociedade civil a enfrentar o debate e pede que o Senado siga o exemplo da Câmara e aprove a matéria.
18: Transportes.
19: Rodrigo de Castro, do União de Minas Gerais, comemora a inauguração das pontes de Imbaúba e da Cachoeira da Usina, que ligam os municípios de Ervália e Muriaé. O congressista ressalta que as obras integram trecho estratégico da BR-356, importante para a conexão entre os estados do Sudeste.
2: É mais um trabalho que nós fizemos que tem uma repercussão muito grande na zona da Mata Mineira, não só nos municípios de Ervália, Rosário da Limeira, São Sebastião da Vargem Alegre, Muriaé, Viçosa, Ponte Nova, mas também é uma estrada que liga ao litoral do Rio de Janeiro e ao litoral do Espírito Santo. Portanto, ela tem uma conotação realmente regional. Agora vamos acompanhar a última etapa, que é a execução da ponte dentro do município de Ervália.
20: Rodrigo de Castro afirma que a entrega das pontes é resultado de articulações iniciadas em 2021, junto ao DENIT e aos ministérios. Ele lembra que a conclusão das obras atende a uma antiga demanda da população local, que conviveu por anos com lama e poeira.
19: Bebeto, do PP do Rio de Janeiro, destaca o avanço das obras na Serra das Araras e na rodovia Presidente Dutra, previstas em contratos de concessão do governo federal. Ele assinala que as intervenções são essenciais para quem se desloca da Baixada Fluminense em direção à capital.
20: Bebeto relata articulações entre governo federal, a concessionária responsável pelos trechos e a Light para destravar viadutos, alças e duplicações na região. O deputado também pede a revitalização da ferrovia da Baixada, com passarelas, muros de proteção e sinalização nas passagens de nível.
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0: selecionados a partir de indicações de deputados e senadores. A homenagem será entregue pela Comissão de Integração Nacional, Desenvolvimento Regional e da Amazônia e pela mesa diretora da Câmara em uma sessão solene todos os anos, no dia 24 de março, data de nascimento de Padre Cícero. O projeto que cria a comenda foi apresentado pelo deputado Luiz Gastão, do PSD do Ceará, e aprovado pelo plenário da Câmara. A relatora do projeto foi a deputada Fernanda Pessoa, do PSD do Ceará. Ela retirou da proposta original a proibição de premiação a pessoas que estejam no exercício de mandato político e seus parentes até o segundo grau. Segundo a relatora, isso torna a comenda democrática e acessível a todos. Padre Cícero morreu em 1934, aos 90 anos de idade, em Juazeiro do Norte, no Ceará, onde exerceu sacerdócio e teve grande influência política. O autor da proposta, deputado Luiz Gastão, defendeu a comenda a quem contribuir para o desenvolvimento do Nordeste e a homenagem a Padre Cícero.
1: Hoje a Câmara fez justiça a um grande nordestino, a um grande brasileiro, que é o Padre Cícero, que foi, acima de tudo, um grande desenvolvimentista, não só para Juazeiro, para todo o Nordeste, referenciado ainda por gerações.
0: Não houve votos contrários à criação da comenda Padre Cícero Romão Batista de Desenvolvimento Regional. Da Rádio Câmara de Brasília, Antônio Vital.
2: Ranieri Paulino, do Republicanos, cumprimenta Dom Edelson Soares Nobre, quinto bispo a assumir a diocese de Guarabira, na Paraíba. Para o congressista, o lema episcopal do sacerdote, em tudo a caridade, reflete a doutrina social da igreja em amparar os mais necessitados.
3: O deputado cumprimenta as autoridades presentes na posse de Dom Edelson e ressalta o papel fundamental do bispado de Guarabira para a região. Ranieri Paulino menciona ainda seu apoio à diocese e suas iniciativas voltadas à valorização da fé e do turismo paraibano.
4: Economia.
3: Pompeu de Matos, do PDT do Rio Grande do Sul, pede a criação de fundos constitucionais para as regiões Sul e Sudeste, nos moldes dos já existentes para o Norte, Nordeste e Centro-Oeste. Segundo ele, a medida promove uma redistribuição mais equilibrada dos recursos federais.
2: Pompeu de Matos diz que os novos fundos destinariam mais de 21 bilhões de reais por ano para cada uma das duas regiões. Ele argumenta que os recursos impulsionariam investimentos, desenvolvimento regional e obras de infraestrutura.
4: Saúde.
3: A Câmara aprovou projeto que permite acesso a linhas de crédito com recursos do FGTS para santas casas e hospitais filantrópicos. O repórter Antônio Vital acompanhou a votação.
0: O plenário da Câmara aprovou o projeto que reabre até 2030 o prazo para que santas casas e hospitais filantrópicos tenham direito a linhas de crédito que usam recursos do FGTS. A lei que trata do Fundo de Garantia por Tempo de Serviço previa o uso desse tipo de crédito para entidades beneficentes apenas até 2022. A reabertura do prazo foi prevista em uma medida provisória editada este ano, mas que perdeu a validade sem ter sido votada pelo Congresso. Por isso, o projeto aprovado, que reproduz o texto da medida provisória, foi apresentado pelo líder do governo na Câmara, deputado Paulo Pimenta, do PT do Rio Grande do Sul. Na justificativa da proposta, ele disse que créditos com recursos do FGTS somaram 3 bilhões de reais e beneficiaram 140 hospitais filantrópicos que prestam serviço ao Sistema Único de Saúde, o SUS. Paulo Pimenta estima que essas linhas de crédito podem reduzir a taxa de juros para as santas casas dos atuais 18% para 12%, o que vai ajudar a aliviar a situação financeira dessas entidades, muitas delas endividadas. Além dos hospitais filantrópicos, o projeto também permite que instituições sem fins lucrativos que prestam atendimento a pessoas com deficiência também usem essas linhas de crédito. A condição é que as entidades também atuem para o SUS. O relator do projeto, o deputado Antônio Brito, do PSD da Bahia, diz que as linhas de crédito não comprometem a sustentabilidade financeira do FGTS. Ele explicou a proposta.
5: Esse projeto vem em função da medida provisória de número 1336, que expirou o prazo e que trata das santas casas e hospitais filantrópicos pela possibilidade dessas instituições terem o caixa hospital baseado na lei do FGTS.
0: O projeto foi aprovado de maneira simbólica pelo plenário, sem votos contrários. Para o deputado Hildo Rocha, do MDB no Maranhão, linhas de financiamento com recursos do FGTS beneficiam a saúde do trabalhador.
6: Esse projeto, ele é muito importante, porque o recurso do FGTS, ele tem um juro muito menor, que é um juro menor do mercado, é o do FGTS. O prazo de carência para o início de pagamento é bem elástico, portanto, é recurso do trabalhador que volta em benefício do trabalhador, porque as Santas Casas de Misericórdia atendem justamente os trabalhadores.
0: O projeto que reabre até 2030 o prazo para que hospitais filantrópicos e entidades de assistência a pessoas com deficiência tenham direito a linhas de crédito que usam recursos do FGTS, seguiu para análise do

0: Senado. Da Rádio Câmara de Brasília, Antônio Vital.
1: Vavá do Avante, de Minas Gerais, detalha sua atuação na Comissão de Saúde como relator da Política Nacional de Enfrentamento ao HIV e à AIDS. O legislador avalia que ajudou a construir uma proposta voltada a quem enfrenta dificuldade para manter o tratamento.
2: Vavá defende a criação de um auxílio deslocamento financeiro para viabilizar o transporte de pacientes que residem longe dos centros médicos especializados. Ele argumenta que o benefício combate o abandono terapêutico, reduzindo barreiras socioeconômicas e geográficas no acesso ao SUS.
3: Direitos Humanos.
1: Luiz Couto, do PT da Paraíba, defende projeto que cria a Política Nacional de Prevenção de Quedas entre Pessoas Idosas. O deputado argumenta que o objetivo é reduzir acidentes, preservar a autonomia dos idosos e orientar ações de prevenção e acompanhamento em todo o país.
2: Segundo Luiz Couto, o projeto organiza medidas de prevenção, acompanhamento e conscientização para evitar quedas que podem provocar perda de mobilidade, internações e outras complicações de saúde. O texto já foi aprovado em duas comissões da Câmara.
3: Justiça.
1: A Câmara aprovou proposta que cria um Sistema Nacional de Enfrentamento da Violência contra Meninas e Mulheres. A repórter Daniela Lessa acompanhou a votação.
4: O Brasil chora com a morte de nossas mulheres, infelizmente, todos os dias, e gostaria, antes de promover a leitura do parecer por parte da deputada Jandira Fegali, pedir um minuto de silêncio em favor da senhora recentemente assassinada, a qual foi encontrada com seu filho amamentando enquanto agonizava nos seus últimos momentos.
5: Foi com um minuto de silêncio por uma vítima de feminicídio que o presidente da Câmara, Hugo Mota, iniciou a votação do projeto que cria o Sistema Nacional de Enfrentamento da Violência contra Meninas e Mulheres e prevê recursos para ações de combate ao feminicídio e de proteção à vida de meninas e mulheres. Nesta semana, em Cataguases, Minas Gerais, uma mulher foi encontrada morta em casa, enquanto seu filho de 2 anos dormia em um quarto e uma bebê de 1 ano ainda mamava em seu peito. O marido foi preso acusado de feminicídio. Pelo texto aprovado, o sistema de enfrentamento será organizado pelo Ministério das Mulheres, em colaboração com estados e municípios. O dinheiro para financiar as ações virá principalmente do PROPAG, o Programa de Pleno Pagamento de Dívidas dos Estados, que permite aos estados renegociarem dívidas com a União, em troca de compromissos, como a realização de investimentos. No mínimo 10% desses recursos deverão ser aplicados no Plano de Ação de Enfrentamento da Violência contra Meninas e Mulheres. A relatora da proposta, deputada Jandira Fegali, do PCdoB do Rio de Janeiro, destacou que esse financiamento garantirá recursos por 10 anos.
6: E nós estamos agora colocando 1,5 bilhão de recursos existentes por ano por 10 anos. São recursos que estarão inseridos no PROPAG, como também no Fundo de Segurança Pública, para que a gente possa fazer com que os estados e os municípios, em ação integrada, possam agir na prevenção e também na responsabilização dos homens violentos deste país, que não conseguem compreender que essa relação é de igualdade, não de submissão.
5: A deputada Soraya Santos, do PL do Rio de Janeiro, também celebrou a garantia de recursos financeiros.
7: E quero chamar mais uma vez a atenção para a virtude desse projeto, que garante recursos. Não há política pública, não basta dizer que eu sou a favor do combate ao feminicídio, se não tiver dinheiro.
5: Para os demais estados que não estiverem no PROPAG, poderão ser usados outros recursos já destinados a ações de combate à violência contra a mulher. Os recursos poderão ser aplicados em ações de prevenção e enfrentamento da violência, fortalecimento da rede de atendimento às mulheres e políticas de educação para combater a cultura de violência contra meninas e mulheres, especialmente voltadas para homens e meninos. O texto também prevê medidas de enfrentamento à violência digital. O projeto que cria o Sistema Nacional de Enfrentamento da Violência contra Meninas e Mulheres, com verbas garantidas para as ações, agora será analisado no Senado. Da Rádio Câmara de Brasília, Daniele Lessa.
3: Segurança Pública.
2: Roberto Fraga, do PL do Distrito Federal, critica a demora do Senado em analisar propostas aprovadas pela Câmara, como a redução da maioridade penal. Segundo o deputado, a falta de votação dessas matérias prejudica o combate ao crime organizado.
3: Na visão de Roberto Fraga, a redução da maioridade penal é fundamental para o enfrentamento da criminalidade. Ele sustenta que o tema é um anseio antigo da população.
2: Sérgio Turra, do PP do Rio Grande do Sul, critica a decisão que autorizou a busca e apreensão na residência de Jair Bolsonaro. Na avaliação do deputado, a medida foi desnecessária, desproporcional e representa perseguição política e abuso de poder.
3: Sérgio Turra também questiona a imparcialidade do ministro responsável pelo caso, Alexandre.

0: Mato Grosso condena as declarações de uma promotora de justiça sobre manifestações religiosas em um evento público. De acordo com o deputado, a liberdade de professar a fé é garantida pela Constituição e não pode ser restringida por agentes públicos.
1: O parlamentar lembra que o Estado brasileiro é laico, mas não antirreligioso, e defende o respeito às manifestações de fé da população. Coronel Assis também pede uma moção de repúdio à promotora e cobra a preservação da liberdade religiosa no país.
0: Termina agora o Jornal Câmara.
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1: Cuidado com o excesso de telas. 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Menos tela, mais...

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5: E aí, vacilão?

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0: pra cá, Hugo e Guilherme, teu segredo!
1: Fernandes Sorocaba!

0: Sorocaba.
1: Que honra, cara.
2: Valeu, as meninas.
1: Obrigado, maninho.
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1: Alimentação colorida, corpo saudável. Quanto mais colorido for seu prato, mais vitaminas e nutrientes ele tem. 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